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1: 9:11.
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1: 9:27.
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1: 9:43.
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3: E assim chegamos ao final da programação de hoje, hein? Agradeço a todos pela audiência e um excelente final de semana. Deixo as minhas últimas. Grande abraço e até mais.

0: 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Hora certa, Cultura.
1: 9:56.
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Olá, meu amigo, olá, minha amiga ouvinte, eu sou o Padre Ezequiel, desejo graça e paz, estamos juntos para este momento de reflexão, eu desejo que esse momento faça bem a você, ao seu coração. Eu gostaria de falar sobre uma pergunta que nem sempre a gente se faz, o que de fato agrada a Deus? O que se deve fazer para agradar a Deus? A grande maioria não pensa muito nisso, talvez. O que nós pensamos é de agradar o nosso ego. O ego dentro de nós é uma força muito grande. Ele tem desejos, tem vontades, tem propósitos.

0: tem ansiedades e nós pensamos em agradar mais a ele do que a Deus. O crescimento humano seria um pouco acalmar o ego, menos as nossas vontades e os nossos desejos e paixões, e pensar mais em agradar a Deus. Mas o que agrada a Deus? E de fato, o agradar a Deus vai fazer melhor para mim. Porque quando eu tento agradar o ego, ele fica sempre insatisfeito. Ele se agrada e depois se insatisfaz de novo. E se eu busco agradar a Deus, então eu fico, de fato, satisfeito. Os antigos monges do deserto diziam: presta atenção no que te digo para agradar a Deus. Não importa quem tu sejas, tem sempre Deus diante dos olhos. A primeira coisa, não importa quem tu sejas, mas tenha no horizonte Deus. Pensa nele, acolhe ele, te entrega a ele. Tenha Deus diante dos olhos, a primeira coisa para agradar a Deus. A segunda, não importa o que faças, mas faze-o de acordo com as sagradas escrituras. Ou seja, vive de acordo com o bem, vive de acordo com o amor, com a compaixão, com a solidariedade. Pensa no serviço, não importa o que tu faças, não é isso ou aquilo, mas aquilo que tu faz, que seja de acordo com o bem, com o serviço, com o amor. E a terceira coisa, não importa o lugar em que vivas, não o deixes facilmente. Ou seja, passa a gostar daquilo que tu vive, daquilo que tu faz, de onde tu habitas, com quem tu habitas. Isso te deixará mais feliz e te fará também agradar a Deus. E como última, uma última dica, a compaixão é a nossa capacidade de visitar a outra pessoa lá no lugar onde ela se encontra fraca, vulnerável, solitária e abandonada. Veja aqui, não é uma visita a visitar a casa da pessoa, é visitar o coração da pessoa. Quando você consegue, com a sua vida, visitar dentro do coração da pessoa aquilo que é fraco, vulnerável, solitário e abandonado, então você está tendo compaixão e você está sendo importante para outra pessoa. Pensemos nisso hoje. Eu quero te convidar a curtir, a seguir as nossas redes sociais, as redes sociais do Padre Ezequiel. Por favor, procura lá também as nossas canções, que tem muitas canções que poderão te fazer muito bem. Um grande abraço, muita paz, que Deus, fonte da bênção, da luz e da compaixão, te abençoe em nome do Pai, do Filho e do Espírito Santo. Amém.
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1: Hora certa, cultura. 10:50

0: Obrigado.
1: 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Hora certa, Cultura.
2: 11:59.

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2: Hora certa. Cultura.
3: Meia-noite e 28.

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0: 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Hora certa. 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
2: 2 horas.

Queridos irmãos, juntos vamos também agora recitar o terço da Divina Misericórdia. Pai nosso, que estais no céu, santificado seja o vosso nome, venha a nós o vosso reino, seja feita a vossa vontade, assim na terra como no céu. O pão nosso de cada dia nos dai hoje, perdoai-nos as nossas ofensas, assim como nós perdoamos

0: cheia de graça, o Senhor é convosco. Bendita sois vós entre as mulheres, e bendito é o fruto do vosso ventre, Jesus. Santa Maria, Mãe de Deus, rogai por nós, pecadores, agora e na hora de nossa morte. Amém.
1: Creio em Deus Pai Todo-Poderoso, Criador do céu e da terra, e em Jesus Cristo, seu único Filho, nosso Senhor, que foi concebido pelo poder do Espírito Santo, nasceu da Virgem Maria, padeceu sob Pôncio Pilatos, foi crucificado, morto e sepultado, desceu à mansão dos mortos, ressuscitou ao terceiro dia, subiu aos céus, está sentado à direita de Deus Pai Todo-Poderoso, donde há de vir a julgar os vivos e os mortos. Creio no Espírito Santo, na Santa Igreja Católica, na comunhão dos santos, na remissão dos pecados, na ressurreição da carne, na vida eterna. Amém.
2: Eterno Pai, eu vos ofereço o corpo e o sangue, a alma e a divindade de vosso diletíssimo Filho, nosso Senhor Jesus Cristo, em expiação dos nossos pecados e dos do mundo inteiro.
3: Pela sua dolorosa paixão,
4: tende misericórdia de nós e do mundo inteiro.
3: Pela sua dolorosa paixão,
4: tende misericórdia de nós e do mundo inteiro.
3: Pela sua dolorosa paixão,
4: tende misericórdia de nós e do mundo inteiro.
3: Pela sua dolorosa paixão,
4: tende misericórdia de nós e do mundo inteiro.
3: Pela sua dolorosa paixão,
4: tende misericórdia de nós e do mundo inteiro.
3: Pela sua dolorosa paixão,
4: tende misericórdia de nós e do mundo inteiro.
3: Pela sua dolorosa paixão,
4: tende misericórdia de nós e do mundo inteiro.
3: Pela sua dolorosa paixão,
4: tende misericórdia de nós e do mundo inteiro.
3: Pela sua dolorosa paixão,
4: tende misericórdia de nós e do mundo inteiro.
3: Pela sua dolorosa paixão,
4: tende misericórdia de nós e do mundo inteiro.
3: Eterno Pai,
4: eu vos ofereço o corpo e o sangue, a alma e a divindade de vosso diletíssimo Filho, nosso Senhor Jesus Cristo, em expiação dos nossos pecados e dos do mundo inteiro, pela sua dolorosa paixão.
3: Tende piedade de nós e do mundo inteiro.
4: Pela sua dolorosa paixão.
3: Tende piedade de nós e do mundo inteiro.
4: Pela sua dolorosa paixão.
3: Tende misericórdia de nós e do mundo inteiro.
4: Pela sua dolorosa paixão.
3: Tende misericórdia de nós e do mundo inteiro.
4: Pela sua dolorosa paixão.
3: Tende misericórdia de nós e do mundo inteiro.
4: Pela sua dolorosa paixão.
3: Tende misericórdia de nós e do mundo inteiro.
4: Pela sua dolorosa paixão.
3: Tende misericórdia de nós e do mundo inteiro.
4: Pela sua dolorosa paixão.
3: Tende misericórdia de nós e do mundo inteiro.
4: Pela sua dolorosa paixão.
3: Tende misericórdia de nós e do mundo inteiro.
4: Pela sua dolorosa paixão.
3: Tende misericórdia de nós e do mundo inteiro.
4: Eterno Pai, eu vos ofereço o corpo e o sangue, a alma e a divindade de vosso diletíssimo Filho, nosso Senhor Jesus Cristo, em expiação dos nossos pecados e dos do mundo inteiro,
3: pela sua dolorosa paixão.
4: Tende misericórdia de nós e do mundo inteiro.
3: Pela sua dolorosa paixão.
4: Tende misericórdia de nós e do mundo inteiro.
3: Pela sua dolorosa paixão.
4: Tende misericórdia de nós e do mundo inteiro.
3: Pela sua dolorosa paixão.
4: Tende misericórdia de nós e do mundo inteiro.
3: Pela sua dolorosa paixão.
4: Tende misericórdia de nós e do mundo inteiro.
3: Pela sua dolorosa paixão.
4: Tende misericórdia de nós e do mundo inteiro.
3: Pela sua dolorosa paixão.
4: Tende misericórdia de nós e do mundo inteiro.
3: Pela sua dolorosa paixão.
4: Tende misericórdia de nós e do mundo inteiro.
3: Pela sua dolorosa paixão.
4: Tende misericórdia de nós e do mundo inteiro.
3: Pela sua dolorosa paixão.
4: Tende misericórdia de nós e do mundo inteiro. Eterno Pai, eu vos ofereço o corpo e o sangue, a alma e a divindade de vosso diletíssimo Filho, nosso Senhor Jesus Cristo,
0: em expiação dos nossos pecados e dos do mundo inteiro. Pela sua dolorosa paixão,
3: tende misericórdia de nós e do mundo inteiro.
0: Pela sua dolorosa paixão,
3: tende misericórdia de nós e do mundo inteiro.
0: Pela sua dolorosa paixão,
3: tende misericórdia de nós e do mundo inteiro.
0: Pela sua dolorosa paixão,
3: tende misericórdia de nós e do mundo inteiro.
0: Pela sua dolorosa paixão,
3: tende misericórdia de nós e do mundo inteiro.
0: Pela sua dolorosa paixão,
3: tende misericórdia de nós e do mundo inteiro.
0: Pela sua dolorosa paixão,
3: tende misericórdia de nós e do mundo inteiro.
0: Pela sua dolorosa paixão,
3: tende misericórdia de nós e do mundo inteiro.
0: Pela sua dolorosa paixão,
3: tende misericórdia de nós e do mundo inteiro.
0: Pela sua dolorosa paixão,
3: tende misericórdia de nós e do mundo inteiro.
0: Eterno Pai, eu vos ofereço o corpo e o sangue, a alma e a divindade de vosso diletíssimo Filho, nosso Senhor Jesus Cristo, em expiação dos nossos pecados e dos do mundo inteiro.
3: Pela sua dolorosa paixão,
0: tende misericórdia de nós e do mundo inteiro.
3: Pela sua dolorosa paixão,
0: tende misericórdia de nós e do mundo inteiro.
3: Pela sua dolorosa paixão,
0: tende misericórdia de nós e do mundo inteiro.
3: Pela sua dolorosa paixão,
0: tende misericórdia de nós e do mundo inteiro.
3: Pela sua dolorosa paixão,
0: tende misericórdia de nós e do mundo inteiro.
3: Pela sua dolorosa paixão,
0: tende misericórdia de nós e do mundo inteiro.
3: Pela sua dolorosa paixão,
0: tende misericórdia de nós e do mundo inteiro.
3: Pela sua dolorosa paixão,
0: tende misericórdia de nós e do mundo inteiro.
3: Pela sua dolorosa paixão,
0: tende misericórdia de nós e do mundo inteiro.
3: Pela sua dolorosa paixão,
0: tende misericórdia de nós e do mundo inteiro. Deus Santo,
3: Deus forte, Deus imortal,
0: tende piedade de nós e do mundo inteiro.
3: Deus Santo, Deus forte, Deus imortal, tende piedade de nós e do mundo inteiro. Deus Santo, Deus forte, Deus imortal, tende piedade de nós e do mundo inteiro. Ó sangue e água que jorrastes do coração de Jesus, como fonte de misericórdia para nós, eu confio em vós. Jesus, eu confio em vós. Jesus, eu confio em vós. Jesus, eu confio em vós.
0: Santa Faustina,

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1: 4 horas.

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1: Bom dia, ouvintes da Rádio Cultura. Eu os convido a iniciar este dia com a proteção da Virgem Maria, Nossa Senhora, Mãe de Deus e Nossa Mãe. Com a oração predileta da Virgem Santíssima, a oração do Santo Terço. E nós vamos rezar em nome do Pai, do Filho e do Espírito Santo. Amém. Queridos ouvintes, consagremos o nosso dia a Nossa Senhora rezando. Ó minha Senhora, ó minha Mãe, eu me ofereço toda a vós e em prova da minha devoção para convosco, eu vos consagro os meus olhos, os meus ouvidos, a minha boca e o meu coração, inteiramente todo o meu ser. E porque assim sou vossa, ó incomparável Mãe, guardai-me, defendei-me como coisa e propriedade vossa. Amém. Peçamos também, ouvintes, a proteção do nosso anjo da guarda e peçamos que o nosso anjo da guarda fale com o anjo da guarda dos nossos filhos, da nossa família, para que eles também sejam protegidos. Santo anjo

0: do Senhor, meu zeloso guardador, se a ti me confiou a piedade divina, sempre me rege, me guarde, me governe, me ilumine. Amém. As intenções do terço você pode mandar aqui no WhatsApp da Cultura 8403-4327, que nas próximas edições do Terço em Sua Casa eu vou colocar as suas intenções aqui. Ou então continuar participando com as suas intenções ao vivo no horário das 18 horas e 30 minutos com a oração do terço, que tem a participação ao vivo dos ouvintes. Hoje nós meditamos os mistérios gloriosos da nossa salvação. Iniciemos: creio em Deus Pai Todo-Poderoso, Criador do céu e da terra, e em Jesus Cristo, seu único Filho, nosso Senhor, que foi concebido pelo poder do Espírito Santo, nasceu da Virgem Maria, padeceu sob Pôncio Pilatos, foi crucificado, morto e sepultado, desceu à mansão dos mortos, ressuscitou o terceiro dia, subiu aos céus e está sentado à direita de Deus Pai Todo-Poderoso, de onde há de vir a julgar os vivos e os mortos. Creio no Espírito Santo, na Santa Igreja Católica, na comunhão dos santos, na remissão dos pecados, na ressurreição da carne e na vida eterna. Amém. Pai nosso que estais no céu, santificado seja o vosso nome, venha a nós o vosso reino, seja feita a vossa vontade, assim na terra como no céu. O pão nosso de cada dia nos dai hoje, perdoai-nos as nossas ofensas, assim como nós perdoamos a quem nos tem ofendido. E não nos deixeis cair em tentação, mas livrai-nos do mal. Amém. Saudemos a Nossa Senhora, Filha de Deus Pai. Ave Maria, cheia de graça, o Senhor é convosco. Bendita sois vós entre as mulheres, e bendito é o fruto do vosso ventre, Jesus. Santa Maria, Mãe de Deus, rogai por nós, pecadores, agora e na hora de nossa morte. Amém. Saudemos a Nossa Senhora, Mãe do Filho de Deus. Ave Maria, cheia de graça, o Senhor é convosco. Bendita sois vós entre as mulheres, e bendito é o fruto do vosso ventre, Jesus. Santa Maria, Mãe de Deus, rogai por nós, pecadores, agora e na hora de nossa morte. Amém. E saudemos a Nossa Senhora, esposa do Espírito Santo. Ave Maria, cheia de graça, o Senhor é convosco, bendita sois vós entre as mulheres, e bendito é o fruto do vosso ventre, Jesus. Santa Maria, Mãe de Deus, rogai por nós, pecadores, agora e na hora de nossa morte. Amém. O Santo Terço de hoje tem a participação minha, Roseli Salete Rossi, e da Dona Maria, gerente aqui da Rádio Cultura. No primeiro mistério glorioso, nós contemplamos a ressurreição de Jesus. Senhor, ressuscitastes glorioso e assim vencesses a morte. Nos ajude neste dia a vencer todos os nossos desafios.
1: Pai nosso que estais no céu, santificado seja o vosso nome. Venha a nós o vosso reino, seja feita a vossa vontade, assim na terra como no céu.
0: O pão nosso de cada dia nos dai hoje, perdoai-nos as nossas ofensas, assim como nós perdoamos a quem nos tem ofendido, e não nos deixeis cair em tentação, mas livrai-nos do mal. Amém.
1: Ave Maria, cheia de graça, o Senhor é convosco. Bendita sois vós entre as mulheres, e bendito é o fruto do vosso ventre, Jesus.
0: Santa Maria, Mãe de Deus, rogai por nós, pecadores, agora e na hora de nossa morte. Amém.
1: Ave Maria, cheia de graça, o Senhor é convosco. Bendita sois vós entre as mulheres, e bendito é o fruto do vosso ventre, Jesus.
0: Santa Maria, Mãe de Deus, rogai por nós, pecadores, agora e na hora de nossa morte. Amém.
1: Ave Maria, cheia de graça, o Senhor é convosco. Bendita sois vós entre as mulheres, e bendito é o fruto do vosso ventre, Jesus.
0: Santa Maria, Mãe de Deus, rogai por nós, pecadores, agora e na hora de nossa morte. Amém.
1: Ave Maria, cheia de graça, o Senhor é convosco. Bendita sois vós entre as mulheres, e bendito é o fruto do vosso ventre, Jesus.
0: Santa Maria, Mãe de Deus, rogai por nós, pecadores, agora e na hora de nossa morte. Amém.
1: Ave Maria, cheia de graça, o Senhor é convosco. Bendita sois vós entre as mulheres, e bendito é o fruto do vosso ventre, Jesus.
0: Santa Maria, Mãe de Deus, rogai por nós, pecadores, agora e na hora de nossa morte. Amém.
1: Ave Maria, cheia de graça, o Senhor é convosco. Bendita sois vós entre as mulheres, e bendito é o fruto do vosso ventre, Jesus.
0: Santa Maria, Mãe de Deus, rogai por nós, pecadores, agora e na hora de nossa morte. Amém.
1: Ave Maria, cheia de graça, o Senhor é convosco. Bendita sois vós entre as mulheres, e bendito é o fruto do vosso ventre, Jesus.
0: Santa Maria, Mãe de Deus, rogai por nós, pecadores, agora e na hora de nossa morte. Amém.
1: Ave Maria, cheia de graça, o Senhor é convosco. Bendita sois vós entre as mulheres, e bendito é o fruto do vosso ventre, Jesus.
0: Santa Maria, Mãe de Deus, rogai por nós, pecadores, agora e na hora de nossa morte. Amém.
1: Ave Maria, cheia de graça, o Senhor é convosco. Bendita sois vós entre as mulheres, e bendito é o fruto do vosso ventre, Jesus.
0: Santa Maria, Mãe de Deus, rogai por nós, pecadores, agora e na hora de nossa morte. Amém.
1: Ave Maria, cheia de graça, o Senhor é convosco. Bendita sois vós entre as mulheres, e bendito é o fruto do vosso ventre, Jesus.
0: Santa Maria, Mãe de Deus, rogai por nós, pecadores, agora e na hora de nossa morte. Amém.
1: Glória ao Pai, ao Filho e ao Espírito Santo.
0: Como era no princípio, agora e sempre. Amém. Nossa Senhora Aparecida,
1: rogai por nós.
0: Ouvintes, e neste segundo mistério glorioso, onde contemplamos a ascensão de Jesus, vamos pedir a Jesus que de fato sintamos em nossa vida aquilo que ele prometeu: estarei convosco todos os dias da vossa vida. Peçamos a Jesus que nesse dia também esteja conosco, fica conosco, Senhor, como reza, como pede São Pio.
1: Pai nosso que estais no céu, santificado seja o vosso nome. Venha a nós o vosso reino. Seja feita a vossa vontade, assim na terra como no céu.
0: O pão nosso de cada dia nos dai hoje. Perdoai-nos as nossas ofensas, assim como nós perdoamos a quem nos tem ofendido. E não nos deixeis cair em tentação, mas livrai-nos do mal. Amém.
1: Ave Maria, cheia de graça, o Senhor é convosco. Bendita sois vós entre as mulheres, e bendito é o fruto do vosso ventre, Jesus.
0: Santa Maria, Mãe de Deus, rogai por nós, pecadores, agora e na hora de nossa morte. Amém.
1: Ave Maria, cheia de graça, o Senhor é convosco. Bendita sois vós entre as mulheres, e bendito é o fruto do vosso ventre, Jesus.
0: Santa Maria, Mãe de Deus, rogai por nós, pecadores, agora e na hora de nossa morte. Amém.
1: Ave Maria, cheia de graça, o Senhor é convosco. Bendita sois vós entre as mulheres, e bendito é o fruto do vosso ventre, Jesus.
0: Santa Maria, Mãe de Deus, rogai por nós, pecadores, agora e na hora de nossa morte. Amém.
1: Ave Maria, cheia de graça, o Senhor é convosco. Bendita sois vós entre as mulheres, e bendito é o fruto do vosso ventre, Jesus.
0: Santa Maria, Mãe de Deus, rogai por nós, pecadores, agora e na hora de nossa morte. Amém.
1: Ave Maria, cheia de graça, o Senhor é convosco. Bendita sois vós entre as mulheres, e bendito é o fruto do vosso ventre, Jesus.
0: Santa Maria, Mãe de Deus, rogai por nós, pecadores, agora e na hora de nossa morte. Amém.
1: Ave Maria, cheia de graça, o Senhor é convosco. Bendita sois vós entre as mulheres, e bendito é o fruto do vosso ventre, Jesus.
0: Santa Maria, Mãe de Deus, rogai por nós, pecadores, agora e na hora de nossa morte. Amém.
1: Ave Maria, cheia de graça, o Senhor é convosco. Bendita sois vós entre as mulheres, e bendito é o fruto do vosso ventre, Jesus.
0: Santa Maria, Mãe de Deus, rogai por nós, pecadores, agora e na hora de nossa morte. Amém.
1: Ave Maria, cheia de graça, o Senhor é convosco. Bendita sois vós entre as mulheres, e bendito é o fruto do vosso ventre, Jesus.
0: Santa Maria, Mãe de Deus, rogai por nós, pecadores, agora e na hora de nossa morte. Amém.
1: Ave Maria, cheia de graça, o Senhor é convosco. Bendita sois vós entre as mulheres, e bendito é o fruto do vosso ventre, Jesus.
0: Santa Maria, Mãe de Deus, rogai por nós, pecadores, agora e na hora de nossa morte. Amém.
1: Ave Maria, cheia de graça, o Senhor é convosco. Bendita sois vós entre as mulheres, e bendito é o fruto do vosso ventre, Jesus.
0: Santa Maria, Mãe de Deus, rogai por nós, pecadores, agora e na hora de nossa morte. Amém.
1: Glória ao Pai, ao Filho e ao Espírito Santo.
0: Como era no princípio, agora e sempre. Amém. Nossa Senhora Aparecida,
1: rogai por nós.
0: Neste terceiro mistério glorioso, contemplamos a descida do Espírito Santo. Peçamos ao Espírito Consolador que cure em nossas famílias toda a ansiedade, depressão ou tristeza, desânimo, e que venha dar fortaleza diante das dificuldades.
1: Pai nosso que estais no céu, santificado seja o vosso nome. Venha a nós o vosso reino, seja feita a vossa vontade,

0: a quem nos tem ofendido, e não nos deixeis cair em tentação, mas livrai-nos do mal. Amém.
1: Ave Maria, cheia de graça, o Senhor é convosco. Bendita sois vós entre as mulheres, e bendito é o fruto do vosso ventre, Jesus.
0: Santa Maria, Mãe de Deus, rogai por nós, pecadores, agora e na hora de nossa morte. Amém.
1: Ave Maria, cheia de graça, o Senhor é convosco. Bendita sois vós entre as mulheres, e bendito é o fruto do vosso ventre, Jesus.
0: Santa Maria, Mãe de Deus, rogai por nós, pecadores, agora e na hora de nossa morte. Amém.
1: Ave Maria, cheia de graça, o Senhor é convosco. Bendita sois vós entre as mulheres, e bendito é o fruto do vosso ventre, Jesus.
0: Santa Maria, Mãe de Deus, rogai por nós, pecadores, agora e na hora de nossa morte. Amém.
1: Ave Maria, cheia de graça, o Senhor é convosco. Bendita sois vós entre as mulheres, e bendito é o fruto do vosso ventre, Jesus.
0: Santa Maria, Mãe de Deus, rogai por nós, pecadores, agora e na hora de nossa morte. Amém.
1: Ave Maria, cheia de graça, o Senhor é convosco. Bendita sois vós entre as mulheres, e bendito é o fruto do vosso ventre, Jesus.
0: Santa Maria, Mãe de Deus, rogai por nós, pecadores, agora e na hora de nossa morte. Amém.
1: Ave Maria, cheia de graça, o Senhor é convosco. Bendita sois vós entre as mulheres, e bendito é o fruto do vosso ventre, Jesus.
0: Santa Maria, Mãe de Deus, rogai por nós, pecadores, agora e na hora de nossa morte. Amém.
1: Ave Maria, cheia de graça, o Senhor é convosco. Bendita sois vós entre as mulheres, e bendito é o fruto do vosso ventre, Jesus.
0: Santa Maria, Mãe de Deus, rogai por nós, pecadores, agora e na hora de nossa morte. Amém.
1: Ave Maria, cheia de graça, o Senhor é convosco. Bendita sois vós entre as mulheres, e bendito é o fruto do vosso ventre, Jesus.
0: Santa Maria, Mãe de Deus, rogai por nós, pecadores, agora e na hora de nossa morte. Amém.
1: Ave Maria, cheia de graça, o Senhor é convosco. Bendita sois vós entre as mulheres, e bendito é o fruto do vosso ventre, Jesus.
0: Santa Maria, Mãe de Deus, rogai por nós, pecadores, agora e na hora de nossa morte. Amém.
1: Ave Maria, cheia de graça, o Senhor é convosco. Bendita sois vós entre as mulheres, e bendito é o fruto do vosso ventre, Jesus.
0: Santa Maria, Mãe de Deus, rogai por nós, pecadores, agora e na hora de nossa morte. Amém.
1: Glória ao Pai, ao Filho e ao Espírito Santo.
0: Como era no princípio, agora e sempre. Amém. Nossa Senhora Aparecida,
1: rogai por nós.
0: E neste quarto mistério glorioso, contemplamos a Assunção de Nossa Senhora. Nossa Senhora, que é levada ao céu, segundo a Igreja, em corpo e alma. Obrigada, Deus, por tantas graças derramadas por meio de Maria. Pedimos neste mistério a Nossa Senhora que, enquanto estamos caminhando nesse mundo, nesta vida, porque o próprio Filho disse: não vos tiro do mundo, mas peço que os livres do mal, que a Virgem Maria nos livre também nesse dia, a nós e a nossas famílias, de todo mal.
1: Pai nosso que estais no céu, santificado seja o vosso nome. Venha a nós o vosso reino. Seja feita a vossa vontade, assim na terra como no céu.
0: O pão nosso de cada dia nos dai hoje. Perdoai-nos as nossas ofensas, assim como nós perdoamos a quem nos tem ofendido. E não nos deixeis cair em tentação, mas livrai-nos do mal. Amém.
1: Ave Maria, cheia de graça, o Senhor é convosco. Bendita sois vós entre as mulheres, e bendito é o fruto do vosso ventre, Jesus.
0: Santa Maria, Mãe de Deus, rogai por nós, pecadores, agora e na hora de nossa morte. Amém.
1: Ave Maria, cheia de graça, o Senhor é convosco. Bendita sois vós entre as mulheres, e bendito é o fruto do vosso ventre, Jesus.
0: Santa Maria, Mãe de Deus, rogai por nós, pecadores, agora e na hora de nossa morte. Amém.
1: Ave Maria, cheia de graça, o Senhor é convosco. Bendita sois vós entre as mulheres, e bendito é o fruto do vosso ventre, Jesus.
0: Santa Maria, Mãe de Deus, rogai por nós, pecadores, agora e na hora de nossa morte. Amém.
1: Ave Maria, cheia de graça, o Senhor é convosco. Bendita sois vós entre as mulheres, e bendito é o fruto do vosso ventre, Jesus.
0: Santa Maria, Mãe de Deus, rogai por nós, pecadores, agora e na hora de nossa morte. Amém.
1: Ave Maria, cheia de graça, o Senhor é convosco. Bendita sois vós entre as mulheres, e bendito é o fruto do vosso ventre, Jesus.
0: Santa Maria, Mãe de Deus, rogai por nós, pecadores, agora e na hora de nossa morte. Amém.
1: Ave Maria, cheia de graça, o Senhor é convosco. Bendita

0: sois vós entre as mulheres, e bendito é o fruto do vosso ventre, Jesus.
1: Santa Maria, Mãe de Deus, rogai por nós, pecadores, agora e na hora de nossa morte. Amém.
0: Ave Maria, cheia de graça, o Senhor é convosco. Bendita sois vós entre as mulheres, e bendito é o fruto do vosso ventre, Jesus.
1: Santa Maria, Mãe de Deus, rogai por nós, pecadores, agora e na hora de nossa morte. Amém.
0: Ave Maria, cheia de graça, o Senhor é convosco. Bendita sois vós entre as mulheres, e bendito é o fruto do vosso ventre, Jesus.
1: Santa Maria, Mãe de Deus, rogai por nós, pecadores, agora e na hora de nossa morte. Amém.
0: Ave Maria, cheia de graça, o Senhor é convosco. Bendita sois vós entre as mulheres, e bendito é o fruto do vosso ventre, Jesus.
1: Santa Maria, Mãe de Deus, rogai por nós, pecadores, agora e na hora de nossa morte. Amém.
0: Ave Maria, cheia de graça, o Senhor é convosco. Bendita sois vós entre as mulheres, e bendito é o fruto do vosso ventre, Jesus.
1: Santa Maria, Mãe de Deus, rogai por nós, pecadores, agora e na hora de nossa morte. Amém.
0: Glória ao Pai, ao Filho e ao Espírito Santo.
1: Como era no princípio, agora e sempre. Amém. Nossa Senhora Aparecida,
0: rogai por nós.
1: Quinto mistério, contemplamos a coroação de Nossa Senhora como rainha do céu e da terra. Nossa Senhora, coroada no céu, também está na terra. Por meio das suas aparições, nós temos a certeza que a Mãe de Deus é enviada pelo Pai para, na terra, trazer a sua presença, a sua mensagem e os seus conselhos.
0: Pai nosso que estais no céu, santificado seja o vosso nome. Venha a nós o vosso reino, seja feita a vossa vontade, assim na terra como no céu.
1: O pão nosso de cada dia nos dai hoje, perdoai-nos as nossas ofensas, assim como nós perdoamos a quem nos tem ofendido, e não nos deixeis cair em tentação, mas livrai-nos do mal. Amém.
0: Ave Maria, cheia de graça, o Senhor é convosco. Bendita sois vós entre as mulheres, e bendito é o fruto do vosso ventre, Jesus.
1: Santa Maria, Mãe de Deus, rogai por nós, pecadores, agora e na hora de nossa morte. Amém.
0: Ave Maria, cheia de graça, o Senhor é convosco. Bendita sois vós entre as mulheres, e bendito é o fruto do vosso ventre, Jesus.
1: Santa Maria, Mãe de Deus, rogai por nós, pecadores, agora e na hora de nossa morte. Amém.
0: Ave Maria, cheia de graça, o Senhor é convosco. Bendita sois vós entre as mulheres, e bendito é o fruto do vosso ventre, Jesus.
1: Santa Maria, Mãe de Deus, rogai por nós, pecadores, agora e na hora de nossa morte. Amém.
0: Ave Maria, cheia de graça, o Senhor é convosco. Bendita sois vós entre as mulheres, e bendito é o fruto do vosso ventre, Jesus.
1: Santa Maria, Mãe de Deus, rogai por nós, pecadores, agora e na hora de nossa morte. Amém.
0: Ave Maria, cheia de graça, o Senhor é convosco. Bendita sois vós entre as mulheres, e bendito é o fruto do vosso ventre, Jesus.
1: Santa Maria, Mãe de Deus, rogai por nós, pecadores, agora e na hora de nossa morte. Amém.
0: Ave Maria, cheia de graça, o Senhor é convosco. Bendita sois vós entre as mulheres, e bendito é o fruto do vosso ventre, Jesus.
1: Santa Maria, Mãe de Deus, rogai por nós, pecadores, agora e na hora de nossa morte. Amém.
0: Ave Maria, cheia de graça, o Senhor é convosco. Bendita sois vós entre as mulheres, e bendito é o fruto do vosso ventre, Jesus.
1: Santa Maria, Mãe de Deus, rogai por nós, pecadores, agora e na hora de nossa morte. Amém.
0: Ave Maria, cheia de graça, o Senhor é convosco. Bendita sois vós entre as mulheres, e bendito é o fruto do vosso ventre, Jesus.
1: Santa Maria, Mãe de Deus, rogai por nós, pecadores, agora e na hora de nossa morte. Amém.
0: Ave Maria, cheia de graça, o Senhor é convosco. Bendita sois vós entre as mulheres, e bendito é o fruto do vosso ventre, Jesus.
1: Santa Maria, Mãe de Deus, rogai por nós, pecadores, agora e na hora de nossa morte. Amém.
0: Ave Maria, cheia de graça, o Senhor é convosco. Bendita sois vós entre as mulheres, e bendito é o fruto do vosso ventre, Jesus.
1: Santa Maria, Mãe de Deus, rogai por nós, pecadores, agora e na hora de nossa morte. Amém.
0: Glória ao Pai, ao Filho e ao Espírito Santo.
1: Como era no princípio, agora e sempre. Amém. Nossa Senhora Aparecida,
0: rogai por nós.
1: Infinitas graças vos damos, soberana rainha, pelos benefícios que recebemos todos os dias das vossas mãos liberais. Dignai-vos agora e para sempre tomar-nos debaixo do vosso poderoso amparo. E para melhor vos agradecer, vos saudamos com uma salve rainha.
0: Salve rainha, mãe de misericórdia, vida do sul, esperança, nossa salve. A vós bradamos, degredados filhos de Eva, a vós suspiramos gemendo, chorando neste vale de lágrimas. Eia, pois, advogada nossa, esses vossos olhos misericordiosos nós volveis, e depois desse desterro mostrai-nos Jesus bendito, é fruto do vosso ventre. Ó clemente, ó piedosa, ó doce sempre Virgem Maria, rogai por nós, Santa Mãe de Deus,
1: para que sejamos dignos das promessas de Cristo. Amém. Até amanhã, ouvinte, com o Terço em Sua Casa, neste horário das 5 horas da manhã. Bom dia.
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1: 5:08.
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dia 7 de junho. Evangelho de Mateus, capítulo 9, versículo 9 a 13. Jesus viu um homem chamado Mateus que estava sentado no posto do pagamento das taxas. Disse-lhe: segue-me. O homem levantou-se e o seguiu. Como Jesus estivesse à mesa na casa desse homem, numerosos publicanos e pecadores vieram e sentaram-se com ele e seus discípulos. Vendo isso, os fariseus disseram aos discípulos: por que come vosso mestre com os publicanos e com os pecadores? Jesus, ouvindo isso, respondeu-lhes: não são os que estão bem que precisam de médico, mas sim os doentes. Ide e aprendei o que significa estas palavras: eu quero a misericórdia e não o sacrifício. Eu não vim chamar os justos, mas os pecadores.

pela mentalidade da época, Jesus deveria chamar os mais fiéis à lei. No entanto, são chamadas pessoas socialmente desqualificadas, manifestando assim a preferência de Deus pelos mais afastados. É o que acontece com o cobrador Mateus, considerado ladrão, colaboracionista e por isso excluído da vida social e religiosa. Jesus lhe dá um voto de confiança, sem pedir-lhe nenhuma confissão pública de conversão. A resposta de Mateus é imediata: segue-o sem impor condições. O chamado é também uma forma de cura e libertação. Aquele que é chamado também é perdoado, passa da escravidão para a liberdade do seguimento. Na sequência, a controvérsia em relação às refeições. Nesse sentido, as normas da época eram muito rígidas. Os alimentos que podiam ser consumidos, os lugares e as pessoas com as quais se podiam compartilhar. Jesus rompe a linha divisória dessa rigidez e por isso mesmo coloca em questão o sistema estabelecido. Para Jesus, essas ações significam a misericórdia e a aproximação de Deus em relação aos mais afastados. Aos olhos de Deus, valem mais os gestos de misericórdia do que um culto vazio. E a missão de Jesus consiste em chamar os pecadores para que se convertam. Não importa o nosso passado, não importam as nossas opções de vida, não importa nosso modo de pensar. Jesus chama igualmente a todos e todas para uma vida nova.

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1: 5:18.
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Diário, minha cara ouvinte. Estamos juntos mais uma vez. É o momento de despertar para o amor. Eu desejo que a luz de Deus ilumine o seu caminho todos os dias. Eu gostaria de falar hoje sobre a importância de amadurecer, deixar amadurecer. Só a pessoa paciente colhe o que está maduro. Esse é um ditado africano. O que ele quer dizer também vale para nós. Amadurecer leva tempo. Há frutos que demoram para amadurecer. Há sementes que precisam de 9 meses para amadurecer. O ser humano fica 9 meses no ventre materno, mas precisa de uma vida inteira para amadurecer. O fruto da vida humana só fica totalmente maduro na hora da morte. A palavra paciência vem de pacio, que significa sofrer e suportar. Ao sofrimento está ligada a ideia de que alguém toma sobre si algo pesado que carrega uma dor. Paciência significa hoje, antes de tudo, longanimidade, perseverança, aguardar. É a experiência daquele que assume um peso. Qual é o peso que a pessoa paciente carrega? Não é um sofrimento. É tão somente o tempo. É o tempo em que nada mais pode fazer do que esperar. E isto é, obviamente, para muitas pessoas o mais difícil. Elas acham que têm sob controle cada momento de sua vida, que podem fazer tudo elas mesmas. Ser paciente significa estar simplesmente aí, esperar até que alguma coisa esteja madura. Só aquele que consegue suportar o não poder fazer nada, o não ver nada, o estar à mercê nos processos do crescimento e amadurecimento, somente este poderá colher o que está maduro. Tem pessoas que sabem esperar. Sabem esperar o tempo propício, ao passo que muitas outras pessoas precisam satisfazer imediatamente todos os desejos. Precisamos dizer que as pessoas impacientes não sabem esperar até que algo esteja maduro. Está dentro da natureza dos seres humanos quererem eles mesmos fazer tudo. Na espera, sentem profundamente sua impotência, de que o crescimento e o amadurecimento não lhes obedecem, mas que é outro, o processo interno ou Deus, que comanda o crescimento e o amadurecimento. Por isso, caro ouvinte, sejamos pacientes, saibamos suportar o tempo e amadurecer com o tempo. Deus está nos conduzindo, o processo interno tem a sua dinâmica e nos conduz ao amadurecimento quando nós tomamos consciência disso.

0: mais mensagens através do nosso Facebook. Curta a nossa página e encontre aí diariamente outras reflexões. Um forte abraço, Deus te abençoe e te guarde em nome do Pai, do Filho e do Espírito Santo. Amém.
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Hora certa. Cultura. 5:30. 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

Senhoras e senhores, meninos e meninas, moças e rapazes, bom dia meus amigos e minhas amigas do sertão, do campo, da cidade. Está começando agora aqui na Rádio Cultura o nosso programa Cultura Sertaneja. Eu sou Emerson Reiser e é uma grande alegria estar com você nessa manhã de domingo, bem cedinho. Já passam aí das 5:30 da manhã para acompanhar a nossa gente raiz. O pessoal que nunca para, sempre firme na lida do campo. Hoje é dia de acordar cedo, preparar o chimarrão, café quentinho e encarar mais uma jornada de trabalho. Enquanto você vai aquecendo o corpo e a alma, a gente segue juntos nesta boa conversa com muita música sertaneja que honra nossas raízes, as nossas tradições e que dá voz ao homem do campo, que sustenta o agro e faz a diferença no nosso Brasilzão. Mas antes da gente rodar aquela moda boa, vou aqui aproveitar para convidar você a desde já se preparando, porque depois das 7 eu atendo o seu pedido musical. Então desde já vai interagindo, vou perguntando algumas coisas para você, você vai interagindo, vai mandando foto do mate, do café da manhã, e aí a gente consegue já dar uma dinâmica para o programa na hora que a gente liberar as participações do WhatsApp. Pode ser? Fica ligado na programação Cultura, porque essa manhã promete muita música pra gente recordar das nossas tradições, das origens do nosso sertão. Vem comigo que aqui começa uma jornada musical para você.

0: Nas bodas de Caná, Jesus pediu para os serventes encherem com água as talhas para transformá-la em vinho e garantir a continuidade da alegria da festa. A água é fonte de vida e fonte de alegria. O dízimo também é fonte de ajuda. Devolvamos nosso dízimo ao nosso Senhor.
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3: De volta com Cultura Sertaneja. E aí, já deu tempo de esquentar o café? De olhar o pasto, dar aquela ajeitada no trator? Olha, se tem uma coisa que a gente sabe por aqui, é que o trabalho no campo não espera. Cada amanhecer é uma nova chance de fazer o que a gente ama. E nada melhor do que uma boa moda sertaneja para acompanhar o ritmo do seu domingo. Agora, rodar essa moda para você que já está na lida desde cedo, para mim é um privilégio poder saber que, embora a gente faça uma programação com todo carinho aqui em estúdio, saber que você toda manhã já está com o rádio ligado, até antes mesmo da gente chegar aqui dando o nosso oi de casa, você já estava com o rádio ligado, acompanhando a programação religiosa, porque realmente a vida do agro é assim, ela não espera por ninguém. E o agro é sempre o pioneiro em todo o segmento de desenvolvimento e é por isso que merece o nosso carinho e o nosso respeito. E é para esse fim que criamos esse programa de música raiz voltado especialmente para você. E falando em música, sem mais delongas, vamos curtir música boa aqui no Cultura Sertaneja de hoje.

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1: 5:57.
2: Por mais escura que a noite possa ser, Deus nos dá sempre o belo presente de um novo amanhecer. 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

0: ser. A vida é feita de desafios, de dificuldades, de barreiras, mas também de sonhos, de metas, de projetos e de conquistas. É uma longa estrada onde caminhamos na direção dos nossos objetivos, mas para chegarmos até eles, precisamos persistir sem desanimar e lutar sem cessar. Viver é deparar-se com problemas, mas achar soluções para eles. É saber que as pedras existirão e poderão nos fazer tropeçar, mas que também estas mesmas pedras podem servir para construir o nosso castelo interior. Viver é como encontrar espinhos numa rosa, mas que se pode escolher ver além e apreciar a beleza da flor. É cair inúmeras vezes pelo caminho, mas nunca desistir de reerguer-se e cada vez que se levantar, sentir-se mais fortalecido na caminhada. E rezemos. Senhor Deus de amor e de bondade, em tua presença apresento-me para elevar minha prece de filho ao iniciar este novo dia. Por vezes sinto-me tão pequeno e incapaz diante da grandeza do dom da vida e de compromisso que estou desafiado no exercício do viver. Mas hoje renovo minha disponibilidade em procurar corresponder à tua graça, que é geradora de todas as coisas. Que a tua mão paternal esteja sempre abençoando e protegendo a mim e a todos os que estão comprometidos na construção do teu reino. Dá-me sempre força e coragem para não desanimar jamais. Renova minha esperança e fé, especialmente nos momentos mais difíceis. Concede-me a tua graça para fazer de minha existência e passagem por este mundo um sinal do teu amor para com aqueles e aquelas que encontrarei ao longo do caminho da vida. Amém.
1: Obrigado pela sua companhia. Continue ouvindo a nossa programação, que você tenha um ótimo dia e que Deus, por intercessão de São João Batista Scalabrini, abençoe você e sua família. Em nome do Pai, do Filho e do Espírito Santo. Amém.

Bem, vem comigo, aproximadamente 6 horas da manhã, para quem já está chegando agora, bom dia, meu amigo. Bom dia, minha senhora. Aqui é o Emerson Reiser no comando do Cultura Sertaneja e essa hora é especial para todos que estão aí no batente, arregaçando as mangas e colocando o pé na terra. Você já tomou seu café? Já deu uma olhada no gado? Ou está preparando, de repente, a terra para o plantio? Conta aí, qual a tarefa de hoje? A gente segue junto aqui até as 7 com muita música boa para embalar o seu início de dia. E depois das 7 eu começo a atender os pedidos musicais e também ler o seu recadinho para saber o que, que você já está aprontando nessa manhã, que tenho certeza que você do sertão, você do agro, já está no batente também. Vamos ouvir música boa aqui na programação Cultura?

Fala, fala, garotinho. Passamos aí das 6:15. E olha, o cheirinho do café já está no ar, hein? Só melhora. Que cheirinho gostoso. Se o sol ainda tá preguiçoso, a gente não pode ser. Para você que já está no campo, tirando leite ou preparando maquinário, é a sua dedicação que move o Brasil e nunca esqueça disso. E a nossa música está aqui para te acompanhar nesse embalo. Então bora rodar mais uma moda sertaneja, daquelas que fazem o coração até bater acelerado. Você está em Cultura e esse é o nosso Cultura Sertaneja.

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1: 6:30.
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Já vamos aqui concluindo 50% desta parte aqui do programa. Já passamos aí das 6:30 da manhã e a prosa continua. Eita, que o dia promete, hein? Hoje é dia de feira, de cuidar dos bichos, preparar a terra ou até mesmo só aproveitar aí para preparar aquele chimarrão com a família. Olha, o importante é estar em sintonia com a vida simples, mas ao mesmo tempo cheia de valor que a gente encontra no campo. Então bora com mais música boa para embalar essa rotina, que claro que não pode parar, porque é ela que movimenta o futuro do nosso Brasilzão.

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1: 6:45.
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5: Já passamos aí das 6:45. Vamos encerrando aqui essa hora da programação, porque o relógio não para, minha gente. E você também não, né? O cheiro do campo, o canto dos pássaros e a terra sob os pés não se compara a essa vida, nada se compara a essa vida. É bom demais essa simplicidade. É engraçado que às vezes nós da cidade, quando queremos relaxar nossa mente, é exatamente para aí que a gente vai. Andamos descalços na grama, colocamos os pés na terra e cada um tem a sua simpatia, o seu ritual para descarregar as energias e pensar que essa é a sua rotina. Quão privilegiados são as pessoas que têm essa vida simples e às vezes as pessoas daqui não conseguem entender ou valorizar essa simplicidade, por isso que nós da cultura valorizamos. Mas enfim, vamos seguir com mais moda sertaneja, daquela que fala direto ao coração de quem sabe o que é viver na lida. E já começamos ao vivo aí com as participações lá do nosso WhatsApp. Pode continuar mandando seu recadinho que já eu atendo você. Música.

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1: 6:54.

0: Grande Família Cultura, olha, eu estava ali na cozinha fazendo meu chimarrão, esperando dar o meu horário, né? Na verdade, ao vivo a gente só começa depois das 7 horas da manhã. Mas sabe, eu não me contive de emoção, né? Eu tava ali, chimarrão já cevado e aguardando, pensei, por que que eu tenho que esperar até as 7 se eu já estou aqui? Já tem pessoas do outro lado do rádio me esperando, então de maneira antecipada já estou dando o de casa por aqui. O de casa. O de casa. Bom dia agora ao vivo para você que já estava acompanhando essa programação elaborada anteriormente já em estúdio, nesta primeira hora do programa, mantendo assim essa tradição, essa moda de viola. E é esse perfil musical que nós continuamos a partir de agora, ao vivo. E a partir de agora, ó, essa primeira hora quem programou foi o analista musical. E modéstia à parte, temos que dar os parabéns para ele, né? Sempre muito caprichoso, muito cuidadoso, né? Músicas aí de fundamento, mas a partir de agora começam a entrar aquelas sugestões que os ouvintes também querem recordar. Que esse programa é uma verdadeira máquina do tempo. Eu tenho certeza que quando você ouve determinadas músicas deste quilate, né? Deste valor, você lembra da sua infância? Nossa, essa música eu lembro que eu escutava junto com a minha mãe. Olha que música linda. Essa música o meu pai assoviava carpindo a horta. É verdade ou não é? A música ela tem um poder incrível, gente. Por isso que às vezes eu me revolto tanto quando vejo uma ferramenta tão extraordinária que é a música sendo usada de maneira errada, né? Com letras baixas, né? Vulgares, sem conteúdo, sem fundamento, mas ainda que algumas emissoras de rádio, assim como a Rádio Cultura, entende o poder da música e dá a verdadeira equivalência para ela com programas como esse aqui. É o nosso Cultura Sertaneja, o melhor da música sertaneja para você aqui na programação do seu rádio. Fica à vontade, quer cevar um mate, pode cevar, pode puxar uma cadeira aí pertinho do rádio que eu vou conversar exatamente com você nesta parte especial aqui do nosso programa. E eu já começo sem mais cerimônias, né? Atendendo aí o ouvinte que tá lá do outro lado do rádio, mandando o seu recadinho pra gente também aqui, ó.
1: Bom dia, Emerson. Aqui é Irma Padilha do Marmeleiro Varso. Ô, Emerson, eu quero que você toque uma música bem sertaneja, Berrante de Madalena. Quero que você ofereça pra Rose, minha amiga lá de Curitibanos, retribuindo a mensagem dela. E para os vizinhos aqui do Marmeleiro, eu oferecer pra minha neta lá na Campos Nova, a Letícia, o Cristi, o Otavinho, meu bisneto, e os meus irmãos, os amigos e vizinhos aqui do Marmeleiro, Santa Lúcia, da Varge.

0: bem, dona Irma. Abraço, obrigado aí pela sintonia também. Aqui do Marmeleiro Vargem, agora a gente vai para São Paulo. É, meu amigo. Se a música é a máquina do tempo, o WhatsApp é um teletransporte, né? A gente vai em várias cidades assim, ó, de uma hora para outra.
1: Bom dia, meus amigos da Rádio Cultura de Campos Novos. Aqui é o Mário José, da cidade de Itaguaí, no estado de São Paulo. Toco música, um pra nós aí. Toca pra nós aí, é Viola Viva com Ronaldo Viola e João Carvalho. Felicidade para todos meus amigos aí de Campos Novos, de Fraiburgo, lá de Santa Cecília, e para todos vocês da rádio, para meus amigos lá na cidade de Itaquarituba, no estado de São Paulo. Um abraço, meu amigo. Bom dia.
0: Valeu, valeu. Bom dia, Mário José, da cidade de Itaguaí, São Paulo. Olha, olha só, o programa só começou. Eu fui na Vargem, da Vargem eu fui para São Paulo, e agora eu vou para Curitibanos. Opa, dá licença. Com licença, povo de Curitibanos. Tô chegando nessa cidade de vocês aqui. Tô na avenida de vocês aqui, na entrada da cidade. Bom dia, Emerson. Aqui é a Roseli de Curitibanos. Gostaria de ouvir a música Capa do Viajante. Manda um abraço pra dona Irma da Vargem. E também aqui pro esposo Edílio. Ótimo domingo para todos. Legal, legal, legal. Olha aí, né? A Rádio Cultura acaba se transformando numa ponte, né? Ela vai assim, gente. Ela vai unindo os ouvintes, né? De norte a sul, de sul a norte, de um estado para outro, trazendo aqui essa programação amiga que o rádio pode nos proporcionar.

0: 8403-4327.
1: Bom dia, Emerson. Um bom domingo para você. Queria oferecer o programa pro meu filho Beto, Adalberto, o Márcio, minha nora Estela, meu neto Pietro, pro Pedro, meu esposo, para Raquel, para toda a família Luizão. Um bom dia para você, fica com Deus.
2: Bom dia, amém. Obrigado, dona Edith Luvison. Aqui também aproveito a carona. Emerson, aqui, ó, Daíro do Assentamento Betinho. Manda um chasque lá pro cunhado Carlin, lá de Xaxim. E também o Dilvo, lá de Entre Rios, Grande Oeste, que estão também curtindo a poderosa cultura. Ótimo domingo e bom trabalho. Valeu, meu querido. Obrigado aí pela sintonia. Aqui o nosso amigo Betinho do assentamento, Andrei Sandri também na sintonia. Abraço aí para os nossos amigos e amigas de rádio. Bom dia.

0: 7:12 aqui na programação Cultura, de volta por aqui. O melhor da moda de viola na nossa programação, essas lindas músicas que trazem mensagens e reflexões. Eu gosto muito da moda de viola e eu até acredito que a moda de viola, ela podia se interlaçar com a música nativista. A gente percebe que a cultura sertaneja, a cultura da moda de viola, ela combina muito com a música nativista, né? A gente percebe que a música nativista, assim como a moda de viola, também carrega uma história, carrega um enredo. Na verdade, toda música deveria ser assim, mas hoje em dia a gente percebe que não é bem o que acontece. E então, muitas vezes as músicas hoje, tendo uma boa batida, tendo um ritmo, tendo lá uma coreografia, ela já vai lá para os trend tops, já vai ali para os TikTok, já vai ali para a rede social. E a música acaba, né, já fazendo aí algum sucesso, além, claro, né, de injetar dinheiro também, né? Tem muito empresário por trás disso aí, e principalmente alguns perfis aí mais no eixo Rio-São Paulo, que acaba tendo bastante. E tem uma música do grupo Estradão Musical, ela é um perfil nativista, essa música. Mas como ela é uma música muito extensa, às vezes a gente não consegue tocar ela nos programas gaúchos tradicionais. Por isso mesmo que hoje eu vou tomar a liberdade, enquanto analista musical, e compartilhar essa relíquia musical, que tem uma letra muito linda e muito emotiva também. É muito emocionante essa música, tem uma história, carrega um enredo. E pra, eu já consegui escalar ela em programas de feriados, por exemplo, o locutor não está ao vivo e a gente precisa complementar a grade com música, eu consegui escalar. Mas nos programas tradicionais, né, A Hora do Chimarrão, Galpão, Distância, já fica mais difícil de tocar. Exatamente porque ela é uma música gaúcha, mas ela não é uma gaúcha, digamos assim, comercial, um horário nobre para tocar uma música mais agitada. Ela é uma nativista bem falada, bem proseada e carrega uma mensagem muito bonita. E é por isso que eu vou compartilhar com vocês agora aqui, ó.
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0: Olha só, hein? Que musicão, né, meus amigos? A música aí do Estradão Musical Saudade de Fronteira. Ela, como eu disse, né? Ela é uma música gaúcha, ela é uma milonga, né? Mas ela carrega, né, uma essência aí de um nativismo e, como falei, também incorpora até as histórias de moda de viola. Por isso que eu tomei a liberdade de quebrar o protocolo para trazer essa música aí para você do outro lado do rádio. E já obtemos um êxito, né, na música. Abraço aqui pro Jorge Grassi, né, que gostou da música aqui. Aqui também a Elisete Rosa de Jesus, ela diz, bom dia, Emerson, especial de música. Que emoção, falou tudo sobre essa música. Que bom, então, que os ouvintes gostaram da canção. E agora a gente volta com Moda de Viola até às 8 horas da manhã, pode ser? Vamos lá, então, tem recadinho aqui do ouvinte.
1: Bom dia, Emerson. É o Bigode aqui da Anitta Garibaldi. Eu queria ouvir uma música, se puder rodar para nós, Atirador de Elite. Quero ofertar para Nice, para Arlan e para minha cunhada Sônia e para o Gaúcho, que mora lá no Sagrado. Se for atendido, muito obrigado.
0: Muito bem, muito bem. Claro que é atendido sim na nossa programação. Quem mais aqui também? Fala comigo.
2: Bom dia, Emerson. Tudo bom? Demir Lesse.
0: Fala, Demir.
2: Preparar meu verde. Gostaria que você, se pudesse, né? Não sei se está no horário, no programa. Aquela música do Nick Tinoco lá, que eu não lembro o nome, eu só sei que tem a frase aí. Sentado em cima do carro, eu cantava essa canção.
0: Olha, finadinha, hein?
2: Eu vi aquela música lá, né?
0: Muito bem, Ademir Lesse, claro que a gente vai curtir, sim. A música é Tempo de Carreira do Tonico e Tinoco, tá certo? Legal, deixa eu mandar um abraço também aqui pro nosso amigo Ademar Santos, da dupla Boiadeira e Marandinha. Emerson, gostei da música, meu amigo. Que bom. E aí entende de música, né? Aí entende, a gente sabe, né, que entende. Aqui também ouvi o seu Luiz Ziliotto, lá de Capinzal. Ouvi o seu, Estradão Musical, o nome do grupo. O conjunto Estradão Musical e a música Saudade da Fronteira, mas essa música ela tem praticamente 8 minutos, são 7 minutos e 56 segundos, por isso que às vezes nos programas tradicionais a gente não consegue tocar, né? Porque tem, cada 15 minutos tem um bloco musical, comercial, né? Imagina se pedir pro Ortiz de manhã, por exemplo, né? Cada 15 minutos tem um bloco comercial, então daí às vezes a música é muito grande, ela não fecha, né, no espaçamento da programação. Mas nos programas de domingo, principalmente essas primeiras horas, aí a gente consegue sim compartilhar essa relíquia, né, gente? Olha, que musicão, hein? Que musicão, o ouvinte gostou. E o Velceu tá lá tomando mate, né, Velceu? Opa, aí sim, né? Aí que me refiro. Bom dia também pro nosso amigo Jair Antunes, também tá ligadinho na programação, Osni Pinto lá do assentamento de São José. Já já vou conferir os recadinhos deles aqui também.

0: 7:32, tempo de carreira, tá aí o sucesso do motoqueiro Ademir Lessi. Programação Cultura 7:32, vamos até às 8 horas com moda de viola. Aí das 8 às 9 temos bandinhas. Das 9 às 10, transmissão da missa. E daí das 10 até 1 hora da tarde, aí a gente vai conferir o melhor aí da música gaúcha, né, gente? Beleza, então abraço aí pra todos os nossos ouvintes. O script de domingo, né? Talvez você que tá acordando agora, chegando aí na nossa manhã. Pô, mas toda manhã eu escuto música gaúcha, por que que hoje não toca? É que domingo o programa é diferente, né? De segunda a sábado, Cortiz, realmente, nesse horário tá tocando música gaúcha, mas a partir de, no domingo aí é moda de viola, depois vem bandinha, a missa, e depois da missa, daí sim, são 3 horas só de música gaúcha, pra gente apreciar sem moderação. Vamos lá então, vamos conferindo recadinhos aqui dos nossos ouvintes, fala comigo.
1: Bom dia, Emerson, tudo bem? Aqui é o Jair, toca Menino da Porteira, tudo de bom.
0: Valeu, Jair.
1: Domingo a todos.
0: Abraço, ótimo domingo pro amigo também. Vamos curtir, claro, né, o Menino da Porteira. Aqui também o Michel do bairro Aparecida tá pedindo a música Milagre do Ladrão. Deixa eu anotar aqui, ó, Milagre do Ladrão. Deixa eu ver qual versão que eu vou ouvir, claro, né? Tem que ser Zilo e Zalo, eles não cantaram nenhuma ainda, né? Então a gente vai ouvir o Zilo e Zalo também, tá bom, Michael? Quem mais aqui também? Fala comigo.
2: Bom dia, Emerson, tudo bom? Aqui é o Antônio Reis do Walter, aqui do Caxambu.
0: Fala, Antônio.
2: Falta pra nós aí, ó, Tião Carreiro e Pardinho, o Rei do Gado. Uma musicão muito boa. Show de bola teu programa aí.
0: Valeu, seu Antônio, obrigado. Olha só, para dar uma diversificada aqui na programação, eu vou tocar a versão do Chitãozinho Chororó, porque o Tião Carreiro já vai cantar outra também. Então aí a gente vai dando aquela diversificada, né? Aqui também o Emerson, manda um abraço para nós aqui da Chácara do Recanto. Para nós aqui na Chácara. Isso, nós aqui da Chácara, né? E manda um abraço lá pra dupla Boiadeira e Marondim, né? Que também já passaram por aqui, o senhor Ademar Santuches já registrou audiência aqui também. Abraço pros amigos. Bom dia, Emerson, muito bom seu programa, escuto todo domingo. Aqui é o Valdecir de Fraiburgo, Valdecir Ferreira. Manda a música aí, o Menino Caçador com Lourenço e Lorival pra gente curtir, né? Beleza, vamos curtir sim. Todos esses sucessos aqui na nossa programação. Deixa eu mandar um abraço também pro Leandro de Erval Velho, que também tá ligadinho na nossa programação. Obrigado aí pela sintonia, aquele abraço. E de Erval Velho, agora eu vou lá pra Anitta Garibaldi. Bom dia, Emerson, aqui é a Solange de Anitta Garibaldi. Manda um abraço pra nós aqui, ó, que estamos no chimarrão e curtindo a programação. Aquele abraço.

Agora 12 minutos faltando aí para as 8 horas da manhã. Próxima atração já é o nosso momento bailão. Já tem algumas indicações aqui pro momento bailão. Vamos apenas concluindo aqui então a programação. Pagando as últimas aqui, fiquei devendo música da Elisete, que pediu a música do Boiadeiro e Barundim, que a gente vai curtir agora na programação. Aqui também, bom dia pra Tere Valer, também curtindo a programação com a gente aqui. Aqui também, deixe-me ver. Onde foi que eu parei aqui? Tava faltando quem que tava faltando, Emerson Reiser? Aqui, ó. Bom dia, Emerson. Aqui é o pessoal de Florianópolis. Estão escutando na volta para nossa cidade. Parabéns, essa rádio é maravilhosa. É o recadinho aqui da Isa, né? O nome que tá lá no perfil do WhatsApp dela, ela não mandou o nome aqui. A Isa, o pessoal tá voltando para Florianópolis e me dando uma carona. Olha só que bacana, né? Obrigado aí pelo carinho de vocês também. Bom retorno, tá? Bom retorno aí para vocês. E papai do céu abençoe vocês aí no retorno para casa, tá bom? Aqui também, oi Emerson. Quero oferecer a programação de hoje pro amigo Jair Ross, lá no Abdom Batista. Toca a música Inquilina de Violeiro pra nós aqui, é o Basílio de Vargem. Legal, legal, legal. Basílio de Vargem também ligado na nossa programação. E claro que a gente vai tocar aqui a música. A música versão do Cacique Pajé, né? Que Inquilina de Violeiro com Lua Santana. Lua Santana é sertanejo atual. Foge da moda de viola, né? Não dá pra gente tocar, né? Então a gente vai trazer a versão original da música, que é do Cacique Pajé. E já já tem bailão aqui, meu filho.

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1: Hora certa.
0: Na capital do agro, pontualmente, 8 horas.
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0: É bailão, meu filho. A partir de agora, uma hora especial só de bandinha, né? Vamos lá então, minha gente, Zap Zap Cultura bombando como sempre.
2: Bom dia, Hermes, aqui é o Zumi Pinterino do assentamento São José. Gostaria de pedir a música Voltando Pra Casa com a banda Enigma, né? No momento dos bandos aí, bandinha show. Ofereci aqui pra minha irmã Ironi, pro meu cunhado Antônio, lá de Campanha do Oeste, eles estão aqui me visitando. Que Deus abençoe vocês e interagem por atender nós aí.
0: Amém, amém. Mas faltou gente aí, Osni. Quem mais?
2: Fica pro Ademar aí também do Bairro Santo Antônio, em Campos Novos.
0: Aí sim, é a banda Enigma Volta Pra Casa. A gente vai curtir sim. A primeira abrindo aqui os trabalhos do nosso momento bailão deste encontro dominical. Aqui também, minha gente, aqui também, deixa eu conferir aqui, ó. Aqui também o Leandro, né? O Leandro de Erval Velho tá pedindo música com os Atuais, o Pássaro Livre, né? E a gente vai curtir também os Atuais, Pássaro Livre aqui na nossa programação. E ainda nosso amigo Sérgio Pôssera, popular cordinha, pra quem que vai ao programa hoje, meu amigo?
3: Pra toda a minha família, seu Luiz, pô, só pro seu Jair Bresciani, pra toda a família, pra dona Maria, pro seu Darcila, pro seu Rodrigo, pra dona Débora, hein? Pedrão, pro seu Flávio Bazé, hein? Pro seu do Cultivo, pro seu Furisvaldo Cultivo, hein? E lá pro seu Bochecha, pro seu Zé Liguinho, pro seu Simplão, pro seu Xará, aí, e lá no bairro pra ser minha prima Ana, pro seu Jair, e lá pro seu Cuque, lá pro seu Manjo na Curva da Mortandela, aí, e pra todos os de Cultura.
0: Valeu, meu queridão, e a música é O Céu e Cantos, nem uísque, nem cerveja, que a gente vai curtir ainda nesse bloco.

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2: 8 horas e 13 minutos, de volta por aqui. Deixa eu mandar um abraço aqui, bom dia Emerson, Sebastião de São José do Cerrito. Tá ligado na programação também, né Sebastião? Aquele abraço, obrigado pela sintonia. Aqui também, oi Emerson, tô trabalhando aqui, vigia na UNOESC, escutando esse maravilhoso programa. Gostaria de ouvir a música, ela tirou do fundo do baú essa, hein? Os Atuais, lindo demais pra esquecer. Oferecendo aí pra quem gostar da música. E pra vocês aí, abraço amigo da Neiva Moraes. Valeu, Neiva. Gente, essa música é antiga, olha, eu quero dizer que eu creio que quando eu comecei no rádio, essa música tava no auge, se eu não me engano. Até vou pesquisar o ano dessa música. O que passou foi lindo demais pra esquecer. Lembram dessa? É antiga, meu Deus do céu. É mais antigo que Andar Pra Frente, né? Boa música. Vou ver que ano que é ela. Se eu não me engano, foi assim nos primeiros anos que eu tava trabalhando no rádio. Quem mais aí também? Fala comigo.
3: Cultura, bom dia Emerson, um abençoado domingo pra todos nós. Abraço, Salão Bac, Trincaferro, toda a família Bac e família Arroz na escuta. Dirceu Guidinho, Macega, Fresno, Juscelino Reus, hein? Pessoal do Mocina Vara na escuta aí. Bom dia, show. Manda pra vestido azul, velho Bac, fundo da grota.
2: Valeu, velho Bac do fundo da grota. Ó, o álbum Lindo Demais Pra Esquecer do Grupos Atuais foi lançado em 1986. Rapaz, eu tinha 4 aninhos. Não trabalhava em rádio ainda, né? Mas eu lembro que essa música tocava muito no meu primeiro ano de rádio, né? Isso lá em 2002. Então ela já tinha uma carga, né? Mas tava tocando bem naquela época. Eu me lembro dessa música. Legal, aqui também, deixe-me ver. Eu tinha umas caronas aqui, ó, pelo meio aqui, ó, que daí a gente consegue antecipar o abraço, né? Aqui, ó, bom dia, Emerson, já estou na escuta. Manda uma boa pra nós aqui em São José do Ouro. É o nosso amigo Valdecir, grande Valdecir. Aquele abraço, obrigado pela sintonia aí. São José do Ouro também, minha gente. Eita, coisa boa. É pra lá da ponte, né? Nossos amigos gaúchos, que com certeza depois das 10 vão permanecer com a gente aí, né? Nas músicas em homenagem ao Rio Grande, imagina se não. Bom dia, Emerson. Tô na escuta. Capricha e manda uma boa aí pra nós. Estamos curtindo aqui, ó. Tomando um verde. Beleza? É o André Vera. Fala, Andrezão! Bora, meu amigo. Vamos de carona aí que tá chegando música boa aí pros amigos curtirem também a nossa programação. Aqui também a Naura diz o seguinte: bom dia, Emerson. Está top as músicas. Valeu, Naura. Obrigado também pelo carinho de sempre. Obrigado aí pela sintonia, curtindo a programação da Mais Ouvida. Tenho duas músicas, vamos fechar 3 então. Bom dia, Emerson. Manda uma música para todos os amigos de Erval Velho. Também pro compadre Ademar de Oliveira de Campos Novos. Manda aí Rosa Vermelha. É o Jovenir Serena. Tudo de bom para você aí. Um abraço e bom dia. Valeu, meus amigos.

0: Hora certa. Cultura. 8:27.
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2: 8:27. 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Grande Família Cultura, na nossa programação, 11 graus a temperatura. Friozinho, friozinho, né? Mas pra época do ano é o que a gente tá esperando, né? Tá propício aí esse clima, essa estação. Vamos conferir aqui, recadinho, ouvinte Cultura, fala comigo!
3: Bom dia, Hermes, aqui é Nissa Mita Garibaldi, peço a música Alô Segurança, ofereço pro meu marido Bigode, pro meu filho e pro doutor Betão Togian, pra vocês aí da rádio, se for atendido, muito obrigado.
2: Muito bem, muito bem, muito bem.
4: Bom dia, meu amigo, bom dia, bom dia. Queria pedir uma música aí, um Terceira Dimensão, hein? Uma música de banda, hein? Se foi possível tocar pra nós, hein? Oferecer pro meu amigo Adão no Bastião Fio, pro meu filho, pro Renato Cardoso, que tá aqui comigo hoje, e pro Fábio, pro Machado,
2: pra
4: todos que estão escutando a rádio, hein? E pro Claudinei, hein? Meu, muito obrigado, hein? Opa. Que Deus abençoe a todos. Um bom domingão a todos.
2: Valeu, Juvenal, nome dele. Quem mais aqui também? Sucesso não para.
5: Bom dia, Márcio, tudo bem? É a Bernadette Marques, manda uma música pra nós, que no Ornato Zortec nós estamos te ouvindo.
2: Opa, legal, legal, vai de carona aí no próximo sucesso. Aqui também, deixe-me ver aqui. Bom dia, Emerson, tudo bem? Abençoado domingo. Olha, você falava da idade da música dos atuais. Sim, naquela época meu filho tinha 1 ano. É Inês Negrete aí, valeu Inês, aquele abraço, vai de carona aí no próximo sucesso. Tá chegando aqui na programação também. Quem mais fala comigo?
6: Bom dia, Emerson, aqui o Fiesma aí do Lá de Moro 10. Ele pediu a música pra banda Calmon. Uma vida e dois corações aí, oferecer a todos os ouvintes aí, pro meu amigo Pedrão, pra esposa dele, pro Baque, pra família Rose toda, um abraço e tudo de bom.
2: Valeu, valeu, abraço, tudo de bom também. Nosso amigo Chesma. Oi, Emerson, gostaria de pedir a música com os Futuristas. Oferecendo aí pra esposa Beline do bairro Ernesto Zortea. É o recadinho aí do Anselmo Freitas, isso? É o nome que tá lá no perfil do Zap Zap. Com os Futuristas eu consegui encontrar aqui Limpa Banco, tá? Eles têm várias músicas instrumentais, até coloquei ela no meu radar. E já estamos preparando aí as músicas da October, né? Eu quero bastante música de orquestra aqui na Rádio Cultura. Obrigado aí pela sugestão, seu Anselmo. Encontrei uma porção de músicas deles aí, mas a gente precisa ainda baixar essas músicas e produzi-las, né? Dentro do padrão, a qualidade que o sistema CISRAD pede pra gente executar. Mas pra hoje eu consegui a Limpa Banco, que é boa também, tenho certeza. Tenho certeza que o senhor vai gostar. Tinha alguém aqui que tinha me pedido a carona ali na música, mas daí o pessoal, deixa eu conferir aqui onde que tá. Calma que eu encontro. Abraço aí pro Daniel Alves e Anitta Garibaldi. Deixa eu achar aquela figurinha, filho, pare de escrever e apagar as coisas, né? Mas tá curtindo a programação então, Daniel? Lá de Anitta Garibaldi, né? De repente é que a música que ele ia pedir já tocou, né? Ele apagou o áudio que ele mandou. Mas então recebe um abraço e uma carona aí na próxima música. Valeu, Dani! Jair Bresciani de Bian tá mandando abraço aí pro primo Sérgio Pocera de Campos Novos. Valeu, valeu, Jair, tá registrado. Aqui eu encontrei. Oi, Emerson, tudo bem? Manda a música do grupo Calmon, Duas Vidas e Um Só Coração. É a mesma música que o Chesma pediu, então a gente vai dando uma carona aqui. Manda pra nós aqui em Bertioga. E também pros cunhados lá em São Paulinho, Abdom Batista. É o Carlão de Bertioga, São Paulo. Muito bem, curtindo a programação também, né? É como eu falo, gente. A nossa emissora, ela se transforma numa ponte, né? Ela une os nossos ouvintes. Domingão é dia de família. Mesmo quem tá em outro estado, acaba sentindo essa energia, as famílias se conectando através da programação aqui da Mais Ouvida.

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1: Bom dia, sou o Vilmar do Jardim Bravista. Ofereceu uma música pra minha bem casada. Uma música bem bonita e de bandinho. Em ótimo domingo, quem tá escutando aí.
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0: Aqui na capital do agro, 8h42.
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0: 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Grande família Cultura, precisa encerrar aqui as participações. Obrigado a todos que participaram aí, mas nós temos compromisso pontualmente 9 horas com a transmissão aí da missa. Então, quem chegou até aqui, eu vou conseguir compartilhar os recadinhos, tá? Bem de boa. A gente vai conseguir mandar abraço para todo mundo, mas realmente aqui o horário ele é soberano e a gente tem que respeitar o horário, né? Pelo menos deveria ser um princípio básico para quem trabalha no rádio. O horário ele é soberano. Tem que respeitar o horário do coleguinha, né? Já pensou eu toda a tarde ali, em vez de entregar pro Gerson às 5 horas, daqui a pouco eu entrego 5:05, um dia eu entrego 5:10, outro dia 4:30, do nada eu resolvo ir pra casa, né? Então a gente tem respeito. Imagina lá o padre esperando, né? Pra transmitir a missa, eu aqui, lero, lero, lero, lero, é 9:01, 9:02, 9:05, 9:10, não. Pelo menos eu, desde que eu comecei no rádio, eu sei que o horário ele é soberano, a gente precisa saber administrar o tempo que temos, né? E até porque no domingo, diga-se de passagem, né? É o tempo, né? Das 7 às 1 da tarde, se o cara ainda conseguir estourar o horário, daí, né? Tá doido esse menino, né? Não dá, né? Tem que respeitar. E o ouvinte entende disso porque ele que ajuda a fazer a programação. Eu só coloquei o roteiro em ordem aqui. Deixa eu ver onde que eu posso mandar uma carona aqui, ó. Bom dia, Emerson. Abençoado domingo para todos nós. Recadinho aqui da Elisete Guzatti Bruneta, né? Tá ligada na nossa programação também. E aqui também o Antônio Toldo, lá de Anitta Garibaldi, né? Pra quem que vai o programa de hoje, Antônio? Me conta aí.
3: Ofereço aí pra todos vocês da Rádio Cultura de Campos Novos, pros meus parentes aí, pra todos os 20 e os caminhoneiros, e aqui em Anitta Garibaldi pra minhas irmãs, sobrinhas, minhas filhas. E foi atendido, agradeço. Que Deus, o menino Jesus, olhe por vocês, olhe por nós aqui, Santo Antônio, olhe por mim. Tudo de bom, ótimo domingo, bom trabalho.
0: Valeu, Antônio! Ótimo domingo, bom trabalho pro amigo, bom descanso pro amigo também, né? Curtindo a programação com a gente. É, olha só, minha gente, eu até busquei, sabe? Eu até busquei aqui, ó, o nosso amigo, o Edelson. Ele disse o seguinte: Emerson, gostaria de ouvir uma música Os Montanari, oferecendo aí pra família, pra quem gostar da música. E realmente, né, eu fui buscar a música, mas tem algumas músicas, meus amigos, que a gente não consegue executar. E eu vou mostrar o porquê. Confira aqui a versão que eu encontrei. Eu só encontrei duas versões, e as duas versões têm essa gravação aqui, ó. Dá pra ver que foi gravado no disco de vinil. E o disco de vinil jogado pra internet, né? Às vezes o site onde a gente encontra pra baixar música, infelizmente, nem todas as músicas estão repaginadas, ou como eles gostam de dizer, remasterizada, né? E os Montanari, gente, tem uma seleção, uma coletânea incrível. Grandes músicas, mas que infelizmente não tem uma qualidade. Ó, presta atenção, ó. Ui! Aquele som de, sabe, não tem aquela qualidade pra tocar no rádio, né? Nós estamos aí a plenos 2026, o ano tecnológico, o ano da IA, da inteligência artificial, o ano de qualidade, e às vezes a gente fica com dois corações, né? Pô, o ouvinte gostaria de tocar, de ouvir aquela música, mas se ela não tiver uma qualidade mínima, a gente não consegue tocar em horário nobre, né? Diferente da moda de viola, que é o horário lá 6 horas da manhã, que a gente consegue tocar até aquela música um pouquinho mais antiga, mas até aquelas tem uma gravação melhor do que essa, né? Claro, Deus vai dizer: ô Emerson, mas eu tenho CD dos Montanari em casa, o meu CD é bom. Legal, se eu conseguir uma cópia desse CD e trazer pra rádio, eu consigo copiar. Mas eu tô dizendo que nas plataformas digitais onde eu encontro, infelizmente não tem uma qualidade mínima, e sim, vou ficar devendo pros nossos amigos aí, tá? Turma, encerrou as participações, não dá mais tempo, infelizmente. Vou ficar devendo aí quem tá chegando agora. Realmente aí a gente tá com o espaço aqui, ó, bem limitado agora. Mas depois das 10 a gente tem 3 horas pra tocar música pro ouvinte. Então aí pro nosso ouvinte que pediu os Montanari, vou dar uma carona pra ele, que é o mesmo estilo dos Montanari, música de orquestra, os nossos amigos, os Futuristas.

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1: 10 minutos faltando para as 9, já já Santa Missa. 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
1: Grande família Cultura, 9 agora faltando aqui pras 9 da manhã. Vamos trazendo os últimos recadinhos aqui. Oi, Emerson, tudo bem? Manda a música Elu é a noite do Brilhação, oferecendo aí pra amiga Salete Coelho e pra todos os ouvintes. Um lindo e abençoado domingo da Miriam Loz, do bairro Aparecida. Valeu, Miriam. Aquele abraço.
6: Bom dia, amigão. Aqui é o Gilson Moura da Varge. Queria mandar um abraço pro compadre Bach, lá o Bastião. Um abraço pro meu amigo Chesma também. Que eu tava escutando, ele tá aí na rádio sintonizado. O Chesma Pachá, ele é só na carninha de porco em roda do rádio escutando a cultura, que o homem não é fácil achar. Foi pra ajudar a gostar na capoeira, essas horas não achar, mas pra escutar a rádio e mandar música, o bicho é tampinha. Abraço, amigo velho. A música dos atuais aí muda de vida.
1: Valeu, valeu. Abraço aí pros amigos, né? Mas quem que vai estar disposto agora no domingo de manhã pra uma raçada de capoeira, meu do céu? Deixa o homem, ó, um homem que faz torresmo, lidando com carnança de porco, né? Um homem que faz torresmo é um homem que tem valor, deixa o homem.
7: Bom dia, Rádio Cultura, aqui é o Eliseu Estolfo da Silva, sou de Itajaí e gostaria de escutar a música Perigosa e Linda do Corpo e Alma.
1: Olha só, Itajaí com a gente também, né? Legal, legal, legal, gente. Abraço também para nossa amiga Elvira, também ligada na programação. A gente não dá mais tempo para nada. Eu vou optar pelo seguinte, ó, Corpo e Alma não cantou nenhuma até hoje. E Brilha, até hoje não, aqui no programa de hoje. E Brilha Som também não. Então eu vou fazer aqui, como dá tempo só de duas músicas, vou optar por artistas que ainda não cantaram. Atuais já cantou, né? Tantos outros artistas já cantaram e como o horário apertou, eu vou fazer essa distinção aqui pra gente poder fechar a programação. A seguir, transmissão da missa e depois da missa eu espero por vocês, hein? Com o melhor do gauchão. Até logo mais, a partir das 10 a gente volta a se falar.

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1: Oi, eu quero uma banda pra minha avó Perigosa, do Corpial.

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Irmãos e irmãs presentes aqui no Santuário de Nossa Senhora Aparecida, esta missa é transmitida através da Rádio Cultura de Campos Novos e hoje nós celebramos o 10º domingo do tempo comum. Chamados a nos aproximar do seu coração aberto e misericordioso, deixemos-nos alimentar da mesa da palavra e da Eucaristia por meio de uma participação ativa e efetuosa. Iniciemos a nossa celebração cantando. Música.

0: Em nome do Pai, e do Filho, e do Espírito Santo.
1: Amém.
0: A vós, irmãos e irmãs, paz e fé da parte de Deus, o Pai, e do Senhor Jesus Cristo.
1: Bendito seja Deus que nos reuniu no amor de Cristo.
0: Bom dia.
1: Bom dia.
0: Um momento caro para todos nós, este de celebrarmos juntos a Eucaristia no dia do Senhor, nosso cultivo espiritual, nossa manifestação diante de Deus para a busca de sua graça. Para bem celebrarmos esses santos mistérios, também como expressão de nossa necessidade da misericórdia e do perdão de Deus, vamos pedir perdão de nossos pecados, recordando aquilo que o Senhor disse: quem dentre vós estiver sem pecado, atire a primeira pedra. Portanto, reconheçamos-nos todos pecadores e perdoemos-nos mutuamente do fundo do coração.

0: Oremos. Renovamos nossas intenções. Juntos hoje rezamos por todos os dizimistas, as famílias que participam com a comunidade, do cuidado do seu ambiente, das celebrações, de tudo quanto acontece em nível pastoral. Ó Deus, fonte de todo bem, atendei ao nosso apelo e fazei-nos por vossa inspiração pensar o que é certo e realizá-lo com vossa ajuda. Por nosso Senhor Jesus Cristo, vosso Filho, que é Deus e convosco vive e reina na unidade do Espírito Santo por todos os séculos dos séculos.
1: Amém.
2: Profecia de Oséias. É preciso saber segui-lo para reconhecer o Senhor. Certa como a aurora é sua vinha, sua vinda. Ele virá até nós como as primeiras chuvas, como as chuvas tardias que regam o solo. Como vou tratar-te, Efraim? Como vou tratar-te, Judá? O vosso amor é como nuvem pela manhã, como orvalho que cedo se desfaz. Eu os desbastei por meio dos profetas, arrasei-os com palavras de minha boca. Como luz expandem-se os meus juízos. Quero amor e não sacrifícios, conhecimento de Deus mais do que holocaustos. Palavra do Senhor.
1: Graças a Deus.

0: Carta de São Paulo aos Romanos. Irmãos, Abraão, contra toda a humana esperança, firmou-se na esperança e na fé. Assim, tornou-se pai de muitos povos, conforme lhe fora dito: assim será a tua posteridade. Não fraquejou na fé, à vista do seu físico desvigorado pela idade, com cerca de 100 anos, ou considerando o útero de Sara já incapaz de conceber. Diante da promessa divina, não duvidou por falta de fé, mas revigorou-se na fé e deu glória a Deus, convencido de que Deus tem o poder para cumprir o que prometeu. Esta sua atitude de fé lhe foi creditada como justiça. Afirmando que a fé lhe foi creditada como justiça, a Escritura visa não só a pessoa de Abraão, mas também a nós, pois a fé será acreditada também para nós que cremos naquele que ressuscitou dos mortos, Jesus, nosso Senhor. Ele, Jesus, foi entregue por causa dos nossos pecados e foi ressuscitado para a nossa justificação. Palavra do Senhor.
1: Graças a Deus.

0: O Senhor esteja convosco.
1: Ele está no meio de nós.
0: Proclamação do Evangelho de Jesus Cristo segundo Mateus.
1: Glória a vós, Senhor.
0: Naquele tempo, partindo dali, Jesus viu um homem chamado Mateus sentado na coletoria de impostos e disse-lhe: segue-me. Ele se levantou e seguiu a Jesus. Enquanto Jesus estava à mesa em casa de Mateus, vieram muitos cobradores de impostos e pecadores e sentaram-se à mesa com Jesus e seus discípulos. Alguns fariseus viram isso e perguntaram aos discípulos: por que vosso mestre come com os cobradores de impostos e pecadores? Jesus ouviu a pergunta e respondeu: aqueles que têm saúde não precisam de médico, mas sim os doentes. Aprendei, pois, o que significa: quero misericórdia e não sacrifício. De fato, eu não vim chamar os justos, mas os pecadores. Palavra da salvação.
1: Glória a vós, Senhor.
0: Nos acomodamos, irmãos e irmãs. Então, falava no início que este é um momento muito caro para todos nós, para dizer assim que um domingo sem encontro com a comunidade, sem celebração da Eucaristia, sem este momento, fica um domingo pobre, né? Não mais domingo. Então, por isso nós estamos com alegria reunidos celebrando, assim quanto queremos, além dos presentes, saudar a todos quantos nos acompanham mediante as redes sociais, a Rádio Cultura. E todo domingo nós acompanhamos alguns textos para que eles possam nos ajudar a olhar melhor a nossa vida e fazermos o nosso caminho de seguimento do Senhor. Hoje a liturgia quer nos ajudar a pensar a forma como nós vivemos a nossa vida cristã, né? O que é que prevalece, qual a nossa atenção, e também uma possibilidade de espelharmos-nos no texto da palavra para fazermos também uma melhor avaliação do nosso compromisso de cristãos e cristãs. Do livro de Oséias nós ouvimos dito assim: que para saber seguir o Senhor é preciso conhecê-lo. Isto é, se eu sei a importância do Senhor na minha vida, o valor que ele tem, a importância do temor a Deus, o valor da fé, o horizonte que buscamos na nossa vida como plano de salvação, se tivermos consciência disso, nós com certeza saberemos segui-lo nos seus ensinamentos e faremos o possível para vivê-los bem, né? E não apenas de forma passageira ou superficial, como Oséias apresenta a reclamação de Deus a respeito da cidade de Efraim. E o que que Deus valoriza? A misericórdia e não o sacrifício, né? E também do texto da carta aos Romanos, o que que fez Abraão ser um homem forte e grande, um homem de referência, sua fé e sua esperança, mesmo que tenha que ter deixado, que tenha tido que ter deixado a terra, de ter envelhecido no caminho da vida, de não ter realizado tudo quanto sonhava, mas a sua obediência, a sua fé, a sua esperança o tornaram como referência de fé e de caminho de seguimento do Senhor, isto é, de vida cristã, de vida em Deus. E da mesma forma, nós, na fé e na esperança no Senhor ressuscitado, teremos ali justificada, facilitada e também sustentada a fé e a esperança que nós cultivamos, né? Quando nós falamos assim a respeito por que que vivemos e como vivemos a nossa vida cristã, está um pouco traduzida nesse texto que nós acompanhamos aqui, do chamado, da vocação de Mateus, né? Não é tão diferente o chamado de Mateus dos outros chamados de homens e mulheres ao longo do tempo, chamado que Deus fez aos profetas, não é verdade? e também não são pessoas únicas e exclusivas, né? Às vezes a gente tem uma ideia assim, que os chamados, as chamadas são super-homens, super-mulheres, né? Perfeitos e santos, estranhos ao mundo, pairando acima das nuvens, né? Sem contato com a vida, com os problemas e os dramas dos homens e mulheres de todo o mundo, né? Mas podemos dizer assim que são pessoas normais, que vivem uma vida normal, que trabalham, que lutam, que riem, que choram. Portanto, Mateus não é ninguém tão diferente, né? E ele é um chamado, ele tem um particular, ele é um cobrador de impostos. Isto é considerado um pecador porque ele recolhia dinheiro para os romanos que dominavam a Palestina. Por isso era considerado homem sem condições de salvação, excluído de todo o convívio social e de reconhecimento. Portanto, um homem socialmente sem valor e desprezado, né? E por outro lado, nós temos um outro grupo que está presente, né? Aqui Mateus representando os cobradores de impostos e pecadores, e do outro lado os chamados fariseus, que são aqueles sentenciadores, né? Que quase como abutres acompanham todo dia o caminho de Jesus para desautorizá-lo, para incriminá-lo, montando armadilhas, dissuadindo as pessoas de segui-lo e assim por diante. Eles que eram os grandes intérpretes da Bíblia, conhecedores de toda a lei e os profetas, eles se achavam justos. E assim, eles entendiam que Deus lhes devia reconhecimento e valor. Mas aí havia uma carga de orgulho, de soberba, de vaidade, de convencimento. Então, neste chamado de Mateus, nós descobrimos algumas coisas, né? Primeiro, que Deus não olhe as aparências, mas o coração. Deus vê as grandes possibilidades que existem escondidas nas pessoas. E às vezes, daqueles mais desprezados ou dos menos valorizados, vêm grandes obras e ações, pessoas com quem Deus pode contar e nós podemos contar. E também, muitas vezes, pessoas tão certinhas, aparentemente perfeitas, né? Podem estar escondidos ali grandes interesses pessoais. E Jesus tem um pouquinho de ironia. Ele disse: eu vim chamar os pecadores, não os justos. Os justos não precisam de chamado. Se eles são justos por benevolência e grandeza, que continuem. Mas nós precisamos socorrer quem precisa, não quem está bem, né? E um pouco de ironia, por quê? Porque ele disse assim: vocês que se acham justos não precisam se preocupar com aquilo que eu faço, não é verdade? Mesmo lá quando foi contada aquela parábola da ovelha perdida, que uma se perdeu e 99 ficaram aguardando o retorno do pastor. Por fim ele disse assim: há mais alegria no céu por um pecador que se converte do que por 99 justos que não precisam de conversão. Não é que eles eram tão justos e que Deus não valorize o que é justo. É para dizer assim: com convencidos não tem o que fazer. Deus valoriza mais a humildade de um pecador do que a vaidade, o orgulho e o convencimento de quem se acha certo. Então, há um convite na palavra de hoje. Como eu vivo minha fé, como eu pratico minha religião, qual a importância da religião na minha vida? Por que nós rezamos, por que nós participamos, por que invocamos Deus? Para tornarmos-nos pessoas melhores, melhores filhos e filhas de Deus. Quem são esses melhores filhos e filhas? Quem são esses verdadeiramente humanos? Aqueles que fazem algo que Jesus, na verdade, somente fez, né? Que é fazer algo de bom para além de si. Cuidar de si, proteger a própria vida, trabalhar, todos nós fazemos e é importante que se o faça. Porém, ter misericórdia, ter solidariedade, ter comunhão, ter fraternidade é sempre uma ação que importa, uma decisão interior, uma benevolência que está para além da aparência, né? O que eu faço de bom? O que vale minha vida? O que eu fiz dela ao longo do meu caminho? Eu pude fazer algo de bom para as pessoas? E fazer algo de bom significa às vezes dedicar tempo, às vezes visitar um enfermo, às vezes ajudar numa necessidade, valorizar a pessoa e acolhê-la sempre, não é acolhê-la somente quando ela vem na porta da nossa casa, mas acolhê-la significa dizer o bom dia, saudá-la, reconhecê-la que ela está participando da vida, que eu não a vi apenas aquele dia e vou ver num outro dia, mas assim, ser mais humano, que as pessoas tenham a agradabilidade de estar conosco, que elas sintam, que elas possam sentir-se valorizadas por estarem convivendo e nos encontrando, né? Misericórdia mais do que sacrifícios, fazer tudo certinho, às vezes fazer até grandes obras, mas ser indiferente, ser frio, né? Ignorar os outros, não valorizar só porque eu sou mais ou diferente. Por qual razão vem a ser esta indiferença? Quero misericórdia e não sacrifício, né? Este é um pouco chamado da palavra neste dia. E olhando para Mateus, né, a gente também acolhe três pequenos elementos muito bons. Primeiro, Mateus se levantou. Depois, Mateus deixou tudo para trás, porque ele disse, segue-me, ele foi, né? Deixou tudo para trás e depois ele seguiu Jesus. Então, primeiro elemento importante na nossa vida, né? Primeiro elemento importante diante da palavra e do que sabemos, daquilo que aprendemos na catequese, né? Prontidão no chamado. Davi, melhor dizendo, Mateus levantou-se, né? Mateus não hesitou. Ao ouvir segue-me, ele se levantou imediatamente, deixando para trás uma vida de lucros fáceis e corrupção como cobrador de impostos, né? Deixou para trás. Prontidão ao chamado. Levantar-se significa mudar de vida radicalmente. Um segundo elemento, né, posto aqui também como deixar para trás, é o desapego das coisas. Como eu disse, nós precisamos, é importante que as cuidemos, e quando precisamos que elas estejam à nossa disposição. Isto está suposto e nunca Jesus quis dizer que não fosse importante, né? Mas o desapego imediato de Mateus significa que ele abriu mão daquilo que o levava a fazer, o seu planejamento, isto é, o seu ganha-pão. Demonstrando amor e prioridade a Jesus, ao convite de Jesus, que supera qualquer bem ou condição material. E o terceiro elemento, uma atitude de Mateus também, que é o acolhimento e a partilha, né? À primeira vista, quando Mateus foi chamado, né? Após ele ter recebido este convite, ele se prontificou em fazer um banquete na sua casa, como manifestação da alegria e da disponibilidade de fazer-se também educar de novo ou instruir, né? E por que isto? Porque para a mentalidade judaica, o banquete era um lugar de encontro, de fraternidade, onde se refaziam os laços de família, sobretudo aqueles que estariam indo participar desta refeição, laços de família, de comunhão. Então, sentar-se à mesa com alguém significava estabelecer laços profundos, íntimos, familiares com aquela pessoa. Mateus se disponibilizou a conhecer mais Jesus, ouvir Jesus, saber de Jesus, escutar o que ele esperava de Jesus, né? E Mateus não escondeu sua nova fé. Ele o fez diante de todos os amigos, inclusive dos adversários, dos inimigos, que eram os fariseus. E ele fez questão de aproximar-se de Jesus, dos amigos de Jesus, porque tinha os discípulos lá, e também daqueles amigos que ele tinha, que eram pecadores e cobradores de impostos, quanto aqueles que viviam a mesma experiência ou tinham a mesma profissão, né? Então, esta capacidade de Mateus né, desprezado, excluído, ele se manifesta, se põe de pé, convida Jesus para casa, oferece uma refeição, espera ser instruído, agradece e oferece a refeição para os amigos e para aqueles que estavam vendo uma nova experiência, né? Então a alegria de ser seguidor, de viver a fé, de participar da comunidade, né? De sermos pessoas com sacramentos, filhos e filhas de Deus. Então a fé, a religião, o ensinamento, né, servem para isso, para vivermos melhor esta experiência. Lembrando, por fim, que sem misericórdia nós não convivemos, e sem misericórdia nós não nos salvaremos. Precisamos deste grande dom, por isso a cada Eucaristia um pedido especial e importante, que o Senhor tenha misericórdia de nós. Amém? Vamos então juntos renovar a nossa fé, professando: creio em Deus Pai Todo-Poderoso, Criador do céu e da terra, e em Jesus Cristo, seu único Filho, nosso Senhor, que foi concebido pelo poder do Espírito Santo, nasceu da Virgem Maria, padeceu sob Pôncio Pilatos, foi crucificado, morto e sepultado, desceu à mansão dos mortos, ressuscitou ao terceiro dia, subiu aos céus,
1: está sentado à direita de Deus Pai Todo-Poderoso,
0: onde há de vir a julgar os vivos e os mortos. Creio no Espírito Santo, na Santa Igreja Católica, na comunhão dos santos, na remissão dos pecados, na ressurreição da carne, na vida eterna.
2: Amém.
0: Irmãos e irmãs, apresentemos ao Pai de bondade as nossas preces e súplicas pela Igreja, pelo mundo e por toda a humanidade, rezando: salvai, Senhor, o vosso povo.
3: Pela Igreja, casa de acolhida e refúgio dos fracos e humilhados, para que cumpra a missão de Cristo, que veio salvar o que estava perdido, rezemos:
4: salvai, Senhor, o vosso povo.
3: Pelas pessoas feridas, adoecidas em suas capacidades físicas, psíquicas e espirituais, para que encontrem em Cristo, médico dos médicos, e em nossa comunidade de fé, a fonte da misericórdia, da acolhida e da esperança, rezemos:
4: salvai, Senhor, o vosso povo.
3: Pelas mulheres, para que sejam reconhecidas em cada cultura a sua dignidade e a sua riqueza, e cessem as discriminações das quais são vítimas em várias partes do mundo, rezemos:
4: salvai, Senhor, o vosso povo.
3: Por esta nossa celebração, para que nos ajude a ser pessoas mais comprometidas com a vida, com a fraternidade, com a justiça social, e que nossa oferta a Deus seja verdadeira e sincera a partir de nossas ações, rezemos:
4: salvai, Senhor, o vosso povo.
0: Vamos acompanhar juntos agora no telão a oração pelos dizimistas.
5: Recebei, Senhor, meu dízimo. Não é uma esmola, porque não sois mendigo. Não é uma contribuição, porque não precisais. Não é o resto que me sobra, que vos ofereço. Esta importância representa, Senhor, meu reconhecimento, meu amor. Pois se tenho, é porque me destes. Amém.
0: Deus nosso Pai, o vosso Filho Jesus não veio chamar os justos, mas os pecadores. Acolhei as preces que brotam do nosso coração, a fim de reconhecermos o vosso perdão e a vossa benevolência, por Cristo nosso Senhor.
2: Amém.

0: Orai, irmãos e irmãs, para que o sacrifício da igreja nesta pausa restauradora rumo ao céu seja aceito por Deus Pai Todo-Poderoso.
1: Receba, ó Senhor, por tuas mãos este sacrifício, para a glória do seu nome, para o nosso bem e de toda a sua santa igreja.
0: Olhai, Senhor, com bondade nossa disposição em vos servir, para que nossa oferenda vos seja agradável e nos faça crescer no amor. Por Cristo nosso Senhor.
2: Amém.
0: O Senhor esteja.

0: demos graças ao Senhor nosso Deus.
1: É nosso dever e nossa salvação.
0: Na verdade, digno e justo é nosso dever e salvação dar-vos graças sempre e em todo lugar. Senhor Pai Santo, Deus da aliança e da paz, vós chamastes Abraão e o mandaste sair de sua terra para constituí-lo pai de todas as nações. Suscitastes Moisés para libertar o vosso povo e conduzi-lo à terra prometida. Na plenitude dos tempos enviastes o vosso filho hóspede e peregrino no meio de nós, para nos redimir do pecado e da morte, e destes ao mundo o vosso Espírito para fazer de todas as nações um só povo, que na liberdade dos filhos de Deus caminha para o vosso reino, seguindo o mandamento novo do amor. Por isso, unidos aos anjos e aos santos, proclamamos a vossa glória, cantando a uma só voz.

0: Na verdade, ó Pai, vós sois santo e fonte de toda santidade. Santificai, pois, estes dons, derramando sobre eles o vosso Espírito, a fim de que se torne para nós o corpo e o sangue de nosso Senhor Jesus Cristo.
1: Enviai o vosso Espírito Santo.
0: Estando para ser entregue e abraçando livremente a paixão, Jesus tomou o pão, pronunciou a bênção de ação de graças, partiu e o deu a seus discípulos, dizendo: tomai todos e comei, isto é o meu corpo, que será entregue por vós. Do mesmo modo, no fim da ceia, ele tomou o cálice em suas mãos e, dando graças novamente, o entregou a seus discípulos, dizendo: tomai todos e bebei, este é o cálice do meu sangue, o sangue da nova e eterna aliança, que será derramado por vós e por todos para a remissão dos pecados. Fazei isto em memória de mim. Mistério da fé.
1: Anunciamos, Senhor, a vossa morte e proclamamos a vossa ressurreição. Vinde, Senhor Jesus.
0: Celebrando, pois, o memorial da morte e ressurreição do vosso Filho, nós vos oferecemos, ó Pai, o pão da vida e o cálice da salvação, e vos agradecemos porque nos tornastes dignos de estar aqui na vossa presença e vos servir.
2: Aceitai, ó Senhor, a nossa oferta.
0: Suplicantes, vós pedimos que, participando do corpo e sangue de Cristo, sejamos reunidos pelo Espírito Santo num só corpo.
2: O Espírito nos una num só corpo.
0: Lembrai-vos, ó Pai, da vossa Igreja, que se faz presente pelo mundo inteiro e aqui convocada no dia em que Cristo venceu a morte e nos fez participantes de sua vida imortal, que ela cresça na caridade em comunhão com o Papa Leão XIV, com o nosso bispo Mário, os bispos do mundo inteiro, os presbíteros, os diáconos e todos os ministros do vosso povo.
2: Lembrai-vos, ó Pai, da vossa Igreja.
0: Lembrai-vos também na vossa misericórdia dos nossos irmãos e irmãs que adormeceram na esperança da ressurreição. Recordando todos os falecidos de nossas casas e vidas, aqueles e aquelas por quem reunidos nesta manhã celebramos, especialmente no seu sétimo dia de falecimento, Neuri Rodrigues de Oliveira, os agonizantes de hoje. E todos os que partiram desta vida, acolhei-o junto a vós na luz da vossa face.
1: Concedei-lhes, ó Senhor, a luz eterna.
0: Enfim, nós vos pedimos, tendo piedade de todos nós, iremos participar da vida eterna com a Virgem Maria, Mãe de Deus, São José, seu esposo, os apóstolos e todos os santos que neste mundo viveram na vossa amizade, a fim de vos louvarmos e glorificarmos por Jesus Cristo, vosso Filho. Por Cristo, com Cristo e em Cristo, a vós, Deus Pai Todo-Poderoso, na unidade do Espírito Santo, toda honra e toda glória, por todos os séculos dos séculos.
1: Amém.
0: Guiados pelo Espírito de Jesus e iluminados pela sabedoria do Evangelho, ousamos dizer: Pai nosso, que estais nos céus, santificado seja o vosso nome, venha a nós o vosso reino, seja feita a vossa vontade, assim na terra como no céu. O pão nosso de cada dia nos dai hoje. Perdoai-nos as nossas ofensas, assim como nós perdoamos a quem nos tem ofendido. E não nos deixeis cair em tentação, mas livrai-nos do mal. Livrai-nos de todos os males, ó Pai, dai-nos hoje a vossa paz, ajudados pela vossa misericórdia. Sejamos sempre livres do pecado e protegidos de todos os perigos, enquanto aguardamos a feliz esperança e a vinda do nosso Salvador, Jesus Cristo.
1: Vosso é o reino, o poder e a glória para sempre.
0: Senhor Jesus Cristo, dissestes aos vossos apóstolos: eu vos deixo a paz, eu vos dou a minha paz. Não olheis os nossos pecados, mas a fé que anima a vossa Igreja. Dai-lhe segundo o vosso desejo a paz e a unidade, vós que sois Deus com o Pai e o Espírito Santo.
1: Amém.
0: A paz do Senhor esteja sempre convosco.
1: O amor de Cristo nos uniu. Cordeiro de Deus, que tirais o pecado do mundo, tende piedade de nós. Cordeiro de Deus, que tirais o pecado do mundo, tende piedade de nós. Cordeiro de Deus, que tirais o pecado do mundo, dai-nos a paz.
0: Felizes os convidados para a ceia do Senhor. Eis o Cordeiro de Deus que tira o pecado do mundo.
3: Senhor, eu não sou digno de que entreis em minha morada, mas dizei uma palavra e eu serei salvo.

Ó meu Deus, sois o rochedo que me abriga, minha força e poderosa salvação. Sois meu escudo e proteção, em vós espero.

0: Oremos. Senhor de bondade, a vossa força salvadora nos libertes das más inclinações e nos conduza pelo caminho do bem, por Cristo nosso Senhor.
1: Amém.
0: Estamos no ano vocacional escalabriniano, queremos pedir mais vocações religiosas, consagradas, sacerdotais, testemunho de família, de fé. Então vamos juntos pedir e rezar. Jesus, Mestre Divino, que chamaste os apóstolos a vos seguirem, continuai a passar pelos nossos caminhos, pelas nossas famílias, pelas nossas escolas, e continuai a repetir o convite a muitos dos nossos jovens. Dai coragem às pessoas convidadas, dai força para que vos sejam fiéis como apóstolos leigos, como sacerdotes, como religiosos e religiosas, para o bem do povo de Deus e de toda a humanidade.
1: Amém.
0: Ave Maria, cheia de graça, o Senhor é convosco. Bendita sois vós entre as mulheres, e bendito é o fruto do vosso ventre, Jesus. Santa Maria, Mãe de Deus, rogai por nós, pecadores, agora e na hora de nossa morte. Nossa Senhora da Saúde,
1: rogai por nós.
0: Maria, Rainha das Vocações,
2: rogai por nós.
0: Nossa Senhora Aparecida,
2: rogai por nós.
0: Então nós estamos rezando pelas vocações. É sempre um tempo importante de lembrar o valor do testemunho e do serviço eclesial. Então agradecemos a todos aqueles que participam e colaboram com seu dízimo. No mês de julho inteiro, a diocese propõe um mês de oração a cada fim de semana para essa experiência e a importância de ser dizimista e o valor do dízimo. Então a gente vai também aprendendo aos poucos sobre o grande valor que esse gesto leva ou traz consigo. Também lembramos que no dia 5 de julho teremos aqui na matriz, melhor dizendo aqui no santuário, às 9 horas, a investidura e reinvestidura dos ministros extraordinários da Sagrada Comunhão, acompanhada pelo bispo Dom Mário. Que o Senhor nos acompanhe nesta semana, sobretudo guardados pela Mãe Maria. O Senhor esteja convosco.
1: Ele está no meio de nós.
0: Senhor nosso Deus, enriquecei e confirmai o vosso povo com os tesouros da vossa misericórdia, para que, fortalecido pelas vossas bênçãos, persevere em contínua ação de graças e viva sempre na alegria do vosso louvor, por Cristo nosso Senhor.
1: Amém.

0: e pela intercessão da Mãe Maria, desça sobre nós a bênção e a proteção de Deus, Ele que é Pai e Filho e Espírito Santo.
1: Amém.
0: E dêem paz, tenham um bom domingo e o Senhor vos acompanhe.
1: Graças a Deus.
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0: Na capital do agro, 9 horas e 55 minutos, 17 graus a temperatura.

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3: 9:57. A você que estava acompanhando a transmissão da Santa Missa, ao vivo aí de Santuário Aparecida. Agora voltamos ao vivo dos nossos estúdios, edifício Padre Quintílio Costini, aqui bem no centro de Campos Novos, levando uma programação não só para nossa região, mas também aí para todo o estado de Santa Catarina e estados vizinhos também. Já passou por aqui ouvinte do Rio Grande do Sul, ouvinte de São Paulo, já passou ouvinte de Florianópolis, já passou ouvinte de Itajaí, região toda, pessoal do litoral também marcando presença. Esse é um programa que literalmente rompe fronteiras, né? Um programa gaúcho a partir de agora, levando para você muita música boa e essa nossa amizade conquistada através do rádio de uma emissora com mais de 60 anos. Rádio Cultura, 68 anos, a primeira e a mais ouvida. Você que tá chegando agora, seja bem-vindo. Muito prazer, eu sou Emerson Reiser, o comunicador da alegria, aqui na folga do Gerson Page, trazendo para você muita música boa.
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0: Grande Família Cultura, 10 horas e um minuto. Vamos receber aqui nossos primeiros parceiros comerciais desse nosso encontro dominical. 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Vamos que vamos pro nosso Zap Zap Cultura.
1: Bom dia, meu amigo Emerson, tudo certo, Andrei? Foi possível aí? Roda pra nós, nossa missão, Padre Ezequiel do Alpozo e Walter Moraes. Não escuta aí, meu amigo, tomando um chimarrãozinho. Bom dia pra todos nós.
0: Valeu, valeu, bom dia, tá aqui do Andrei Sandri, aqui de Campos Novos, nós vamos agora lá pra Boa Esperança.
2: Bom dia, meu amigo Emerson. É o Ademir Molinha aqui de Boa Esperança. Não tô mais no Monte Carlo, agora moro na Boa Esperança. Viu? Toca pra nós hoje o enterro do Negojeada. Gostaria de oferecer pra minha esposa Lourdes, pro meu sogro Sebastião, pra todos os meus familiares, pra vocês aí da rádio e pra quem gostar da música. Se for atendido, obrigado.
0: Valeu, valeu, Ademir, o nome da fera. Abraço aí, obrigado, amigo de longa data, Colorado. Curtindo aqui a programação com a gente também. O Antônio Toldo de Anitta Garibaldi também tá curtindo a programação, Antônio. Antônio, vou apenas registrar sua audiência aí. Eu já compartilhei seu áudio aí na parte anterior do programa e geralmente, né? Mantém o mesmo padrão, então o pessoal já ouviu e sabemos que o senhor tá na sintonia, né, meu amigo? Aquele abraço. Aqui também, bom dia, Emerson. Aqui é o Antônio Marcos Pinto do bairro Aparecida. Abraço aí pra esposa Roselei. Hoje desejar um feliz aniversário para a esposa Roselei, para a irmã Cibele Sandra, o irmão Vanderlei, pai Lecir. Não, então calma, tá faltando um entendimento da minha parte aqui, ó. Vou ler de novo. Bom dia, Antônio Marcos Pinto, bairro Aparecida, abraço para a esposa Roselei. Hoje desejar um feliz aniversário, esposa Roselei. Então a esposa Roselei que tá de aniversário? Isso? Daí ele já emenda aqui, ó. Para a irmã Cibele Sandra, o irmão Vanderlei, pai

agradecer, mãe Marilda, filho Lucas, nora Milena, e manda uma música. Tem alguém de aniversário lá? E em nome da família Cultura, nós estamos parabenizando, então. Pode ser? Valeu, valeu, meu queridão. Obrigado aí pela companhia. Um forte abraço. Quem também tá curtindo a nossa programação, a Cirlei dos Reis, também já tá pedindo uma música do grupo Cordiona, né? Mas barbaridade, gente, se eu ganhasse um pila cada vez que o ouvinte pede essa música do grupo Cordiona, eu estava bilionário, né? Pense numa música que o ouvinte Cultura gosta, né? Já já vamos curtir sim, com toda a certeza. Valeu, Cirlei dos Reis é o nome dela. Quem também tá curtindo a programação, Lidiane Bruneta. Oi, Emerson, excelente domingo para todos nós. Valeu, Lidiane, ótimo domingo também. Obrigado aí pelo carinho, obrigado pela sintonia. Aqui eu consigo dar uma carona, ó. Como a Cirlei pediu uma do Cordiona, a gente vai dar uma carona então. Bom dia, Emerson, tudo bem? Aqui no Distrito Alto Bela Vista, Maria Adriana Rodrigues. Peço uma música do grupo Cordiona, oferecendo aí pra família, pros irmãos, pro cunhado, pra cunhada, para as amigas e amigos, para o Cordinha e familiares, também para o Paulo Eduardo Fachin, e para o Leopoldo e família, também para o Flávio Bazei, para a família e para todos que estão ouvindo a Cultura, especialmente para todos vocês aí da rádio, desejando um ótimo final de semana, abençoado para todos nós. Amém, amém, amém, né? Amém, obrigado, turma. E o Jair Antunes tá de olho, né, Jair Antunes? Olha, bem observado, eu não tinha percebido não, hein? Eu não tinha percebido. Eu vou deixar em off a sua mensagem aqui, mas faz todo sentido.

0: Hora certa.
1: Na capital do agro, 10h14. 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
0: 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No WhatsApp, ouvinte Cultura, fala comigo.
4: Buena, Emerson. Aqui é o Gabriel de Esmeralda, Rio Grande do Sul. Viu? Queria pedir uma música aí do Porcaréia. Fui convidado para um baile no Chico da Cruzeada. Oferecer para mim, Gabriel, pro meu pai Nilson e para minha mãe Maria Helena e para todos vocês aí da rádio. Nota 10 do programa, não perdemos o teu programa.
0: Valeu, meu queridão. Obrigado aí pela companhia, obrigado pela sintonia também. Quem mais aí? Fala comigo.
5: Bom dia, meu amigo Emerson, aqui é o Daniel Alves. Eu gostaria de pedir uma música aí do Gildo de Freitas, oferecer pra minha esposa Elvira, pra vocês aí da rádio, pra todos que estão na escuta. Bom domingão pra vocês todos aí.
0: Valeu, valeu, Daniel Alves é o nome dele. Aqui também, bom dia, Emerson, Ademir de Celso Ramos, Ademir Borges, né? Quero oferecer toda a programação para todos os ouvintes da Rádio Cultura, todos curtindo aí a programação também. Valeu, Ademir Borges. Obrigado pela companhia também. Quem mais aí? Fala comigo.
6: Bom dia, Emerson, é o Waldenir Imer. Se possível, manda a música com o Nardel Silva, Velhas Cartas. Ofereço pro filho Júnior, pra esposa Eliane, a filha Larissa, o Rogério Thiago, os amigos Josmar, a Sandro, o Valmor, também pôs a amizade do Ibian, depois o professor do Colégio Paulo Blasi, da Cadave, e todos que estiveram vindo o programa. Para toda a torcida flamenguista também. Um forte abraço e ótimo domingo a todos.
0: Valeu, Valdinir Francisco Imer, obrigado também pelo carinho e pela sintonia. Vamos dar uma acelerada aqui, tem mais recadinho aqui antes de tocar a próxima música.
7: Bom dia, o Demar Carabolante aqui. Larga uma música ali do Porca Velho aí, da Campeira aí pra nós escutar. Estamos aqui no sítio do seu Chico do Portão, aqui no Flor Azul, na Novo Sul aqui, perto da Flor Novo Sul aqui. Estamos fazendo um almoço hoje, é uma costela, um pouquinho na brasa aí. Esse aí pro Jair, pro Gela, pro Titi, pro Gerson, pro Leonardo, pro Lúcio, o Luiz aí. Tamo aí. Fazer um almoço aí. Se for atendido, eu agradeço para todo que você está escutando o programa esse domingo, né? E na família, que estamos reunidos aqui.
0: Valeu, valeu. Valeu,
7: Um bom trabalho aí pra vocês.
0: Bom trabalho, obrigado, Ademar Carabolante, né? Pra vocês aí, bom descanso, né? Que boa curtindo a programação com a gente também, né? Pessoal pediu aqui Grupo Cordiona, eu vou aproveitar para dar uma carona aí pro meu amigo Clodo. Ele diz, Emerson, tudo certo? Gostaria de parabenizar a esposa Denise, que está de aniversário hoje. E aproveita aí, manda uma do Grupo Cordiona. Estamos em casa aqui ouvindo a cultura. Valeu, valeu, obrigado, Clodo. Quem mais aqui também? Fala, fala aí.
2: Bom dia, família Rádio Cultura, tudo certo com vocês? Aqui é o Cordinho da Campos Novo. Pode rodar a música bem boa pra nós, Encontro do Amigo, e ofertando a programação aqui pra toda a minha família, lá pra Dani, pro Paulo Sérgio, pra dona Maria Alice, pra dona Vitória, e lá pro seu Valdir dos Santos, e pra aquele povão da Bela Vista, e aqui lá pro seu Ferpa, pro seu filho do Tirique, e lá pro seu do Cultivo, pro seu Florizal do Cultivo, e pro meus irmãos, e lá pra minha cunhada, dona Patrícia, pra dona Juliana do Cultivo, e lá pro seu Tarcílio, mas pro seu Barbicha, um forte abraço pra vocês e tudo é bom.
0: Valeu, Cordinha, abraço aí, tudo de bom também. Mais um recadinho antes da próxima sequência musical.
8: Bom dia, meu amigo. Estamos aqui no Pardal, curtindo a costelaça e convidar o povo para vir almoçar grandiosa costela no fogo, a lenha. A partir do meio-dia, o Pardalzinho está servindo o almoço. Nós gostaríamos de escutar a música Brook do Mato, se for possível para nós só curtir.
0: Muito bem, muito bem. Abraço aí pro Adair. Adair Antônio de Moraes, depois eu mando boleto aí para vocês, né? Aproveitou ali, emendou uma primeirinha, fez até um marketing ali, uma propaganda, né? Tão fazendo costelão, quem quiser pode vir. Só faltou dizer prato valor X, né? Quase um comercial, quase que eu mando um boleto ali. Ai, ai, ai, gente, o Ouvinte Cultura dando um show como sempre, né? Oi, Emerson, pegar carona na próxima música e desejar um abençoado final de semana para todos. É o recadinho aqui da Cirlei Moraes Nissel. Valeu, valeu, Cirlei. Obrigado pela sintonia também. Abraço aí,

0: Grupo Cordiona, Bugre do Mato, agora 10h26. Grande Família Cultura, quando essa musiquinha toca, você sabe que temos o nosso momento nobre do rádio. 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

0: 10 horas e 37 minutos. De volta por aqui. 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
2: Bom dia, Emerson Reis. Como é que tá, meu irmão? Tudo certo? A Rode aí, uma pra nós aí, pra todos os ouvintes também, pra o povo do Tapetão Preto, tem gente do Tapetão Preto levando carona. Se possível aí, uma do saudoso Marca Véia, o Gil do Espinilho, ou Tapera Distância. Um abraço.
0: Valeu, obrigado, Machado. Um abraço pro amigo aí também. Vamos lá, gente. Quem mais aí, ó?
3: Então tá, esse é o Emerson. Bom dia, abraço aí pra você. Bom dia, abraço aos ouvintes de cultura. Ouvinte aí do Campos Novos. Hoje estamos aqui no Abedão, aqui no Bom Jesus, no loteamento. Beira do Rio, até pro fumaçado aqui ainda. Não saiu o sol ainda. Abraço aí, bom domingo, abençoado aí pra todo mundo. Minha família, esposa Maria e os demais aí. Pessoal com o Copper Campos, todo o setor, todas as unidades, né? Pessoal do Agro, motoristado. Vamos de carona com a próxima aí, bastante pedido aí. Beleza, Emerson, um abraço. Bom domingo, abençoado pra todos.
0: Valeu, Guinter. Abraço aí pro amigo. Bom dia pro nosso amigo Antônio Oliveira de Anitta Garibaldi, está fazendo entreveiro por lá hoje, né? Mandou a foto aqui, rapaz, tá no capricho, hein? Daquele jeito, é bem assim que eu gosto. Eu gosto do entreveiro mais molhadinho, né? Tanto que eu vou contar pra vocês. O segredo do chefe é o molho shoyu. Pronto. Contei, entreguei o segredo. Né? Sabe aquele entreveiro que você faz? Pode fazer o entreveiro normal. Você compra o molho shoyu, né? Aqueles litrinhos assim. Meio litro daquele pra uma panela do tamanho dessa que o Antônio Oliveira tá fazendo ali, né? Panela dessa tem o quê? Uns 3 litros? Mais ou menos. Você coloca ali meio... de molho shoyu. Claro que depende muito do paladar, né? Ah, Emerson, eu gosto um pouquinho mais. Coloca ali, depende, meio, experimenta ali, opa, ficou bom. Coloca mais um pouquinho então, né? Mas olha, geralmente um litrinho de molho shoyu dá pra fazer 2 entreveiros. E no ano a gente faz o quê? Eu, no máximo, no ano, faço 4 entreveiros, né? Então, 2 litrinhos daquele, sempre tem 2 por ano, né? Cada um que eu faço vai meio litrinho daquele de molho shoyu. Dá, deixa ele bem molhadinho. E dá um sabor diferenciado. Pode fazer e me cobra se não ficar bom. Aqui também, oi Emerson, tudo bem? Gostaria de agradecer o cunhado Carlão e o Juliano Basílio que mandaram mensagem. Obrigado, que Deus abençoe a todos. Abraço para toda a família Ros. É o recadinho do Jair Ros de Abidão Batista, né? Retribuindo os abraços que ele recebeu aí na programação, né? Bacana. Bom dia, Emerson. Tô trabalhando aqui, ó, vigia da UNESC. E escutando esse maravilhoso programa. Gostaria de ouvir a música Não Te Quero Mais, oferecendo para vocês aí da rádio. Abraço, que Deus abençoe a todos. Recadinho da Neiva Moraes. Valeu, Neiva. E aí, tá lagarteando aí no sol, Neiva? Já saiu um solzinho aí ou não? Quem mais aqui? Vamos lá, fala comigo.
4: Bom dia, amigão da Rádio Cultura. A rádio da nossa família. Essa rádio é nota mil. Manda uma música bonita pra Lacerdópolis. Deixonada aí, se tiver, e se não for, não tiver deixonada, manda gauchada mesmo. Manda aí pra Judite Trevisan, Judite Elbiero, lá pra Vagem, pro Padre Odirley e pra turma do Tinho aí, do restaurante do Tinho. Pra todos vocês da rádio, um abençoado domingo.
0: Amém! Valeu, Tere! Obrigado, obrigado aí, amiga! Deixa eu ver aqui, bom dia Emerson, manda música pra nós aqui ó, do Alto São Roque, é o recadinho aqui, o nome do perfil, o Aguinaldo, é isso? Fala aí Aguinaldo, abraço aí pra turma do Alto São Roque, curtindo a programação com a gente também, né? Tá pedindo Filhos do Rio Grande, já tem Filhos do Rio Grande, tem mais ouvinte pedindo Filhos do Rio Grande, e aí eu vou dando carona aí pra vocês, pode ser?
5: E aí, tudo certo, eu não era o Guedes. Aqui no meu sogro, mandei um vídeo aí. Minha neném brincando ali, ele de boiando milho, meu sogro. Estamos aqui curtindo o solzinho agora que esquentou aqui. Estamos aqui no sítio São José do Cerrito. Manda uma bengaldeira aí, estamos escutando pro celular, a rádio.
0: Muito bem, meu amigo. Obrigado aí. O Vinte Cultura é assim, né? Ele faz registro de vídeo, né? E é gostoso que a gente consegue viver essa essência que o ouvinte tá vivendo lá do outro lado do rádio, né? Você imagina, né? Tá ele lá com o sogro, né? A criancinha brincando, né? É um encontro de gerações quebrando o milho, né, gente? Hoje em dia a molecada aí nem sabe o que que é isso, né? Mas quem tem a oportunidade de mostrar esses princípios, esses valores, vai lá e leva, mostra como que é a vida, né? Muito bom, muito bom, muito bom. Deixa eu conferir aqui, ó. É Rose, Rose, né? Ô Rose, como é que você tá, mulher? Andava mais sumida que ponta de durex, né? Ela diz, bom dia Emerson, eu estou na escuta. Então eu lhe pergunto, me diz pra mim, qual a rádio que tu escuta? Valeu Rose. Aqui também, bom dia Emerson, bom domingo pra nós aí, ó. Depois de cumprir com o compromisso religioso, estamos por casa iniciando o almoço. Gostaria de ouvir o João Luiz Correia, pau que irá cavaco. É o meu amigo Betiolo. Grande Betiolo. Turma aí do Rampas Lanche, né? Valeu, meus queridos. Obrigado aí pela companhia também. Vamos lá, minha gente, porque o sucesso não pode parar. Vou trazer mais um recadinho. Lembrando que as músicas eu tô anotando, depois eu vou só complementando o programa com música, porque tem muita participação aqui, ó.
6: Como é que tá? Tudo bem?
0: Bem.
6: Eu queria que eu mandasse uma música aí, pra você com o filho do Rio Grande, qualquer uma, pra São Simão, pra São Francisco, pro meu primo Sérgio Micabó, que não escuta o programa, o Zé Ney Vicente, o Adelar Pinheiro, o Guilherme Grau, Domingos Pinto, a esposa dele, a minha esposa Maria Rita, e pro meu sobrinho que tá visitando nós aqui no São Francisco, no São Simão. Vou dizer, bom, fica com Deus.
0: Amém, obrigado Dair Vicente. Então, minha gente, olha, já vou tocando as músicas que o pessoal tá pedindo aí também, mas por questão de ordem, depois de ouvir bastante recadinho, vamos de música, né?

0: Hora Certa. Cultura.
1: 10h52.
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0: Grande Família Cultura, 7 agora faltando para as 11. Vamos concluindo aqui essa parte do programa. 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Aqui, ó, bom dia, Emerson. Manda uma música boa aí, oferecendo pra quem estiver ouvindo, pra vocês aí da rádio. Bom domingo pra todos nós. É o recadinho da nossa amiga Neuci Mendes Pereira. Legal, legal, legal. Aqui também, Emerson, tudo bem? Manda uma música aí do Porca Véia, lembrança. Oferecendo aí pra amiga Salete Coelho e todos os ouvintes. Recadinho da Miriam Loz, do bairro Aparecida. Essa música também vai lá, deixa me ver aqui. O pessoal tá mandando música ali pro pai Adão Sérgio, né? Pediu uma música do Porca Véia. Então vai de carona aí no Porca Véia que a Miriam tá pedindo. Pode ser? Pode ser então? Combinado então? Belezinha. Santina Penso, me conta aí, Santina, pra que vai a programação de hoje, menina?
2: E quero que você parabenizar minha sobrinha, Andressa Guarda, que ontem aniversariou. Uhum. E em nome dela, os demais, né, que estão aniversariando, já aniversariaram nesta semana, e que a mãe Aparecida cubra todos, né, com seu manto protetor, e lhes dê muita saúde, paz e harmonia. E se você não rodou ainda, se fosse possível, queria pedir ao vento, que é uma música muito linda. Se caso você rodou na primeira hora, pode ser uma outra, tá? Um abraço a todos, tenham um domingo abençoado, vocês aí na rádio e todos que estiverem na sintonia.
0: Muito pode? Bem, muito bem, muito bem. Obrigado, obrigado aí. Olha, essa música, calma, filhos do Rio Grande, ainda não, calma, calma. Deixa eu colocar pra repetir minha trilha aqui, mas a gente tá tão emocionado com tanto ouvinte, que às vezes acontece falhas nossas, né? Tem mais ouvinte aqui que tá pedindo. Se eu não me engano, é a Ivanir que tá pedindo essa mesma música da Santina. A gente já vai juntando aí os pedidos musicais, né?
3: Bom dia, Emerson.
0: Bom dia.
3: Aqui é Ivanir Zanão Glenner. Eu gostaria de escutar a música O Vento com os Monarcas. Gosto muito dessa música. Eu gosto muito de escutar o teu programa à tarde. Eu escuto todo dia, tá? Um bom final de domingo pra você e a tua esposa, tá?
0: Muito bem.
3: Família, tudo de bom. Um beijo.
0: Valeu, Ivanir! Obrigado, Ivanir Zanon, aí pelo carinho, tá? Muito bom, muito bom. Deixa eu dar um zoom nessa foto aqui pra ver se é campeiro ou se é Nutella. Deixa eu ver. Deixa eu ver como que ele espetou a sambiquira. Aham, certinho. Bom, churrasco que tem sambiquira já mostra que o assador é raiz, é verdade ou não é? Hoje em dia os Nutella nem sabem o que é a sambiquira no espeto, né? Se eu não me engano, tem um granito aqui também. Bom, conta ponto. Opa, bom guri, conta ponto. É. O Baque tá me mandando foto aí do churrasco dele. É raiz o Baque. Ele é mentiroso, louco de mentiroso, né? Mas pelo menos no churrasco ele é raiz, né? Pensa num homem que conta, quer dizer, ele não é mentiroso, ele conta a causa. Que tem diferença da mentira pro contador de causa, né? Não sei se você sabe. Que o mentiroso, geralmente, é alguém que usa da mentira pra levar vantagem, né? É algo pejorativo, né? O contador de causa, não. Ele quer fazer você achar graça, aí ele aumenta um pouquinho. Não é que ele mente, não é que ele mente. E outro dia o Bach contou a história que o gato dele subiu numa árvore e tirou uma raposa que tava no galho de uma árvore. Tipo, o gato só olhou pra raposa. Então, a ação aconteceu, o gato tava ali. Daí ele aumentou, que o gato subiu e não sei o quê. Outro dia ele me disse que o gato dele era faixa preta, né? Eu falei, pronto, né? Eu falei, toma remédio controlado? Ele, não, é lutador. Valeu, Baque. Aqui também a Rose, ou seja, a Rosivete Rodrigues. Ela disse o seguinte: Emerson, manda uma música pras minha família que tá lá na festa da comunidade de Marundim. Manda a música aí com Fogo de Chão, conjunto Fogo de Chão vai estar animando a festa lá hoje, né? Daí até ela tinha confundido aqui os filhos do Granda, mandou Fogo de Chão. Falei, ó, Fogo de Chão dá pra fazer um costelão, né? E fica bom, diga-se de passagem, né? Mas só que tinha os filhos do Rio Grande também, né? Que o Cordinha pediu. Então você vai ouvir as duas. Agora, por hora, é os filhos do Rio Grande. E a qualquer momento tá chegando aí. Fogo de Chão também.

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1: 11:06.

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0: Legal, legal, gente. 11:10. Vamos abrindo aqui a segunda parte do programa Galpão Distância. 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
4: Essa música também vai lá, deixa me ver aqui.
5: Fala, seu Hermes. Bom dia, bom dia. Tamo aí também. Tamo na frequência, caboclo. Tamo aqui na, no Distrito Corredeiro aqui, ó. Manda uma moda boa. É o Adi, tá falando aí. Pra quem gostar e pra toda a camperiada aí boa. Beleza, pessoal?
0: Beleza.
5: Bom domingo.
0: Valeu, Ade. Bom domingo. Bom descanso também pro amigo, né? Pessoal que trabalha em construção civil, sempre trabalhando e curtindo a programação com a gente. Hoje no merecido descanso, acompanhando a programação, apreciando, né? Apreciando ainda com mais calma e tranquilidade. Porque no dia a dia a gente acompanha, mas tá ali trabalhando, né? Ontem ainda ele tava lidando com uma picareta. Pense, mas não para, meu Deus do céu. Descanse um pouco hoje.
6: Bom dia, Emerson. Tudo bom? Sou eu, a Bianca. Hoje vou deixar um abraço pra minha família, que nós estamos tudo aqui na casa da minha avó reunido, pra minha turma da Cadáver, e vou pedir uma música pra oferecer pra eles. É Tudo Vem do Campo com Chiquita e Bordoneio, tá bom? Beijo, Emerson.
0: Valeu, valeu. Obrigado. Abraço pra esse povo maravilhoso da Cadáver, né? Sempre ligadinhos aqui na nossa programação também. A gente vai curtir, claro, Chiquita e Bordoneio, Tudo Vem do Campo. Legal, legal, legal, gente. Deixa eu mandar um abraço aqui. Bom dia, Emerson. Quero ouvir a música do Porca Véia Mulheres. Eu estou trabalhando, limpando a rádio de Anitta Garibaldi, escutando o seu programa. Aqui é Terezinha de Anitta Garibaldi, do bairro Borges. Ô, Terezinha, obrigado pelo carinho, minha amiga. Bom demais ter a companhia pra você, ter a sua companhia, né? Um abraço aí pra você. e para todo o pessoal aí da nossa, nossos colegas de profissão, né? Da rádio aí de Anitta Garibaldi. Valeu, valeu. Maria Tereza é o nome dela, né? Ou melhor, é a Terezinha. No WhatsApp tá Maria Tereza, mas é Terezinha. Isso, Terezinha. Foi a mensagem dela. A gente tem que chamar o ouvinte como o ouvinte gosta de ser chamado, né? Terezinha. Valeu, Terezinha. Quem mais aí? Fala comigo.
7: Bom dia, da Rádio Cultura de Campos Novos.
0: Sim.
7: É o Henrique de Videira.
0: Fala, Arli.
7: Toca as definições do grito aí, se der tempo, se não der, não dá nada. Mas a biquira é coisa boa pra acender o fogo. Se tiver uma lenha ruim, espetou a sambiquira, apoiou em cima. Não precisa nem graveto.
0: É verdade.
7: Mande pra todo mundo do Cerrito, velho, lá, e pro meu compadre em Campos Novos, lá, o Leodilino Nunes. O namorador de Campos Novos lá.
0: Namorador em Campos Novos, o bicho, velho. Mas valeu, registro confirmado aqui de audiência, então. Quem mais aqui? Fala comigo!
8: Bom dia, Hermes. Tudo bom? Sadio do Aguapé. Mandando um abraço pra vocês aí. Bom domingo. E não sei como é que tem gente que se queixa de frio. Aqui não tá frio, não.
0: Não?
8: Tá tudo bem.
0: Ah, tá.
8: Até.
0: Valeu, ele me mandou uma foto aqui, rapaz. Deixa eu te falar uma coisa, te calcular aqui. Um, dois, três, quatro, cinco. Tem um paredão em 6 metros de lenha, mais ou menos, né? Vai passar frio de que jeito assim, né, Sadi? Tá louco esse menino. Valeu, valeu. Obrigado pela companhia. Aqui também, bom dia, meu amigo Emerson. Manda de carona próximo pra nós curtirmos aqui o Domingão com a Cultura. Oferece pra sogrinha dona Cirlei e também pro seu Luiz e pra todos os compadres. É o recadinho aqui do Robinho Campina, o nome da fera. Valeu, valeu, Robinho. Oi, Emerson, aqui é a Cristiana. Quero mandar uma música pro sogro Ari Carabolante e a sogra Hilda Carabolante. Pode mandar a próxima aí de carona. É o recadinho, então, da Cristiana. Valeu, abraço pra família Carabolante. Sempre, sempre ligadinhos na programação. E aqui, ó, o Ofezoli é o nome que tá lá no perfil do Zap Zap. Na verdade, tem que falar o nome que tá no perfil, Emerson. É Ofezoli 14, é. Parece aquelas famílias imperial, né? Dom Pedro I, Dom Pedro II, Dom Pedro III. Pensa numa linhagem de imperadores, né? É o Ofezoli 14. Ele mandou uma foto aqui, duas fotos de fogo, né? Uma foto aqui começando os trabalhos, abrindo o fogo lá na churrasqueira. E outra com a carne já na churrasqueira. E com um detalhe, hein? Pão de alho. Quero ver no final se esse pão de alho ficou bem assado, hein? Quando eu tô fazendo a folga do Gerson, sempre tem a brincadeirinha. Eu gosto de ver quem queima e quem não queima. Exatamente. Será que o Fezoli 14 queima ou não queima? É só o tempo que vai me dizer.

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1: 11:22. 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
1: 11:23. Cultura, 18 graus a temperatura. 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
4: Bom dia, aqui é o Valdecir Zartelão. Tô colhendo, tentando colher o milho aí. Beleza, vou de carona aí com uma música aí que seja da vida no campo. Vou de carona, que Deus abençoe todos os produtores rurais.
1: Amém.
4: Calida é puxada.
1: É verdade. Valeu, Valdecir. Já tá chegando Esquita e Bordonê, tudo vem do campo. Acredito que seja bem propícia a essa música. Abraço também pro nosso amigo Altair, curtindo a programação, mandou uma foto aí de um costelão de fogo de chão. Rapaz, mas pensa o tamanho do costelão, isso não é uma costela de uma vaca? Isso é uma costela de um dinossauro? Olha, quero saber onde que conseguiu um dinossauro pra fazer um costelão dele, né? Meu papai do céu. É a costela, hein? Quem mais aí? Fala comigo.
5: Eu aqui de novo. Um abração lá pro meu Robinho, pra todo mundo que tá ouvindo. E pros meus compadres também. Que são dezenas e dezenas de compadres. Beijos, afilhados todos. Bom domingo.
1: Valeu, bom domingo aí, Sirley. Abraço aí também pro Jair Antunes, mandando a programação de hoje pra esposa Jureia.

Obrigado pela sintonia aí, ótimo domingão. Oi, Emerson, aqui é o Nito, Celso Ramos. Manda a próxima aí de carona, estamos aqui fazendo aquela carne com aquela caipira na casa do pai, o senhor Gardo. Valeu, Nito, abraço aí pro seu Gardo, abraço pra toda a família. Aí é bom demais, né, minha gente? Eita, família reunida, carne, aquela costela. E Osmar Fezoli me mandou a foto do pão de alho. E esse não queima, minha gente. Pensa no homem raiz, né? Não queima. Olha, eu tava olhando aqui o pão de alho que ele me mandou aqui, ó. Ficou no ponto. Parabéns, aí sim, hein? Seu Osmar Fezoli, né? Já tá servindo lá o aperitivinho, né? 11h26, tá na hora, né? Pãozinho de alho, né? A carne ali maior já deu uma baixadinha também. Desse jeito. Muito bem, meus amigos. Vamos então de música aqui na programação. Tô devendo alguns sucessos aqui. E vou pagando, 11h27.

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0: 11:37. 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Vamos conferindo aqui, tem mais recadinho do Ouvinte Cultura. Deixa eu conferir aqui, fala comigo.
1: Bom dia, Hermes. Estamos curtindo o programa, eu não perco, todos os domingos estou assistindo sempre com gestos que vocês, quando você está na lida aí. Eu vou mandar um abraço lá para o pessoal lá de Monte Carlos, que faz hora que não vejo aquele pessoal lá. O Melão, o Claudir, aquele pessoal lá, tudo lá, até o Lele, meu sobrinho, então estão bastante amigos lá no Monte Carlos. E para a família que está aqui da família dos Rois ali. E a família não quer aqui do Cerrito, beleza? Um abraço,
0: tudo bem? Beleza, e que música vamos ouvir?
1: Se for possível, grupo do grupo Rodeio lá, Grito de Liberdade, se for.
0: Muito bem, é possível sim, Lelo. Valeu, meu queridão. Obrigado aí pelo carinho, obrigado pela sintonia também. Ligado aqui na nossa programação. Pode ser então? Legal. Deixa me ver aqui, dá tempo de mais um recadinho aqui, ó. Deixa eu conferir aqui, ó.
2: Bom dia, Rádio Cultura. Eu sou Neiva José Pôssera de Bian. Eu vou mandar uma foto da paleta de ovelha que nós estamos comendo do Wilson Zoldan, lá do sítio lá de Ibicuí, que foi matada ontem. Hoje nós estamos saboreando aqui em Bian.
0: Olha só, rapaz. E ele me mandou a foto mesmo aqui. Pense de bonita, hein? E bem assada, gente. Os ouvintes hoje estão dando show, hein? Estão dando show de habilidade na churrasqueira. Quer ver uma paleta de ovelha, um pernil com o chimichurri? Já experimentou esse tempero? Tem bastante gente que às vezes experimenta um determinado tempero, mas ele meio que não combina com algumas coisas, né? Por exemplo, o bife de fígado, ele combina com mostarda. Já experimentou bife de fígado com mostarda? Às vezes tem assim, eu não gosto do bife de fígado. Mas o bife de fígado é rico em ferro, né? Para o seu organismo é muito importante. E tem gente que não gosta. Se você não gosta de bife de fígado, experimente com aquela mostarda tradicional, mostarda amarela também. Porque agora tem a mostarda escura, né? O pessoal atualizaram, né? Os opcionais. Mas a mostarda amarela tradicional, bife de fígado, ficou muito bom. E a ovelha com o famoso chimichurri, porque uma vez um amigo meu me deu uma garrafinha de chimichurri, e aí eu comecei a experimentar aquilo, mas gente, não combinava com nada. Chimichurri com pastel não dá, né? Com bolinho de carne também não. E aí ele disse pra mim, experimente isso aqui, foi feito pra comer com carne de ovelha. Experimente. Porque a carne de ovelha, você sabe que ela, não é que ela seja adocicada, mas ela já tem, né, um sabor diferente da carne de gado, né? Ela não é tão presente como é a carne do gado, né? Você vai lá, tempera a carne de gado, faz aquele churrasco, um sal grosso, você bate aquele sal, ela tem uma característica diferente da carne de ovelha. E a carne de ovelha com esse chimichurri, meu amigo. Se você matar a ovelha, eu levo o chimichurri, feito? Eu compro, procuro onde tem. E é caro o chimichurri, né? Uma vez um litrinho de chimichurri tava quase 100 pila. Tinha um amigo que ele trazia da Argentina o chimichurri. Pra ver que eu entendo dos paranauê, né? Não cair aqui de paraquedas, né? Não tô apresentando o programa de domingo com tanto churrasqueiro do outro lado do rádio, por acaso. Abraço aí pro nosso amigo Josias Fagundes, popular Josias Transporte Oliveira. Emerson, manda abraço pra nós aqui, estamos aqui na Palmeira do Ibiqui, Casa do Lago, Recanto do Oliveira. Estamos aí só na gelada e uma carne. Tá, que dozinho, né? Pense só, rapaz. Que sofrimento deve estar, né? Eu fico pensando quando o ouvinte manda assim. Mas estamos aqui numa peleia, eu imagino, né? Tá rachando uma lenha, metendo na mão na picareta. Estamos numa peleia. comendo uma carne e tomando uma gelada, né? Daí, pessoa livre, né?

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1: 11:53.
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0: Olha, 6 minutos faltando agora para o meio-dia. 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

Olha só, minha gente, 5 agora faltando pro meio-dia. 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Olha aí, minha gente, agora na nossa programação. Deixa eu registrar aqui. O nosso amigo Josias está pedindo para que eu cante uma música. Ele diz: Emerson, manda uma do tempo do Alma de Pampa. Já vou trazer então Alma de Pampa, ou seja, eu vou cantar uma música para vocês. Já. Deixa eu mandar um abraço também para minha amiga Marli, também aí pro Redante. Estão aí abrindo os trabalhos, né? Na boa companhia aqui da cultura. Olha só, rapaz, agora eu vi o vídeo. É bom que foi espontânea a minha surpresa, né? O tamanho dessa churrasqueira do Redante. Minha nossa. Pra pilotar uma churrasqueira dessa tem que ter, qual a categoria tem que ter? A categoria B pra carro e moto. A churrasqueira desse tamanho deve ser F. Ou melhor, deve ser C de churrasco, é ou não é verdade? Categoria C. Mas eu percebi que tem pão de alho ali, hein? Quero ver, hein? Quero ver! Pessoal, mas antes de eu cantar uma pra vocês aí, que o meu amigo Josias pediu uma do Alma de Pampa, o pessoal pediu pra eu trazer uma música aí do Gildo de Freitas. E tem uma música do Gildo de Freitas que já é o tributo ao Gildo de Freitas, que foi uma coletânea gravada póstuma, e essa coletânea traz inclusive os serranos também gravaram posteriormente isso, um grito a Gildo de Freitas, né, uma homenagem a ele, assim como foi o Teixeirinha, que também fizeram, né, uma gravação em homenagem a ele. O Teixeirinha foi feito num circo, né, o Teixeirinha se apresentou muito em circo no início da carreira. Então a família optou ali, a produção, os produtores optaram em fazer no circo, dizendo que era um palco que iria realmente trazer a memória do Teixeirinha. Mas o Gildo de Freitas também teve uma coletânea póstuma. E vou te falar uma coisa. Eu sempre que escutei essa música, até pela letra da música, eu imaginava que quem cantava era a dona Jurema Silva de Freitas. Né? Que tem um apelido carinhoso aí de Dona Carminha. E tem uma música que a filha deles canta, e bastante, eu mesmo durante muitos anos achava que era a Dona Jurema. Mas aí, antes de tocar a música, para não falar lorota para você, eu resolvi pesquisar. Então essa música, quem interpreta essa música é a Neuza de Freitas, que grava a versão da música Chimarrando Solita no álbum Recordando o Gildo de Freitas. Então ela é filha do Gildo de Freitas e dedicou parte da sua carreira a cantar e preservar o legado e as composições do pai. E ainda eu pesquisando aqui, eu ainda insisti na minha pesquisa, né? Mas tem certeza que não é a esposa dele? Mas a pesquisa que eu fiz trouxe algo mais interessante. Não, ela não é a esposa, mas a confusão com os nomes faz todo sentido. A esposa e viúva do Gildo de Freitas se chama Jurema Silva de Freitas, mas ficou conhecida a vida inteira pelo apelido de Dona Carminha. Ela nunca seguiu carreira como cantora profissional. Então quem canta a música é a Neuza de Freitas, que é filha do casal. E ali, obviamente, né, ela interpreta uma voz mais envelhecida, e ali que tá o golpe, né? Ali que me enganou. Muitos anos eu rodei essa música, né? Tanto que a música não tem o nome do cantor, é apenas tributo a Gildo de Freitas, e a música Chimarrando Solita. E eu espero que você aprecie essa música, uma música que talvez o ouvinte de cultura não conhece. Hoje eu tô bem saudosista mesmo, quando me pediram a música do Gildo de Freitas, eu lembrei dessa música,
E essa música fala de um amor, gente, de um amor assim que ultrapassa o tempo, ultrapassa o espaço, né? Temos vários cantores aí que ouvem a nossa programação de encontro aqui de domingo, que também são cantores que estão sempre na estrada, né? E sabe que em casa deixa um amor que dá esse suporte, né?

4 noites. Toma banho gelado, muitas vezes, quando tem onde tomar banho, né? Infelizmente, assim, é bem sofrido, né? O artista é pouco valorizado e a gente sabe disso, né? E essa música aqui fala desse amor que a gente constrói em casa. Tributo a Gildo de Freitas. Para quem pediu Gildo de Freitas, me permita tocar essa aqui, então. Chimarrando Solita.

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0: 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Hora certa.
1: Meio-dia e 10.
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7: Hora da igualdade, 12 horas e 12 minutos. 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Olha só, gente, o que a minha amiga Nelma Tibes me mandou aqui, ó. Oi, Emerson, estou ouvindo a Rádio Cultura, que maravilha o que eu ouvi agora, hein? Parabéns. A música do Gildo de Freitas sendo recitada como uma... como um poema pela sua filha. É verdade, Nelma. E até a Claudete foi além. Ela disse: oi, Emerson, provavelmente a filha fez um tributo em nome da mãe, né? Eu também acredito que sim, né? Tanto que a música fala do relacionamento, como eles se conheceram, né? É a filha contando a história dos pais. É linda a música, né? Embora, né? Música, uma declamação, né? Enfim. Mas eu me lembrei dessa... quando pediram o Gildo de Freitas, eu lembrei. Na hora eu pensei que muitos ouvintes talvez não conhecessem e iriam gostar desta reclamação. Abraço aí pro Ginter. Ginter é bem na porteira. Bem na porteira. O nome da música. Bem na porteira. Pode deixar que eu já trago ela aqui também. Quem mais aqui também? Vamos lá, fala comigo.
8: Boa tarde, Emerson.
7: Boa tarde.
8: Grineu de São Pedro. Queria pedir pra você tocar, se não rodou ainda, a música do Zé Mendes, As Coisas do Meu Rincão. Eu me quis escutando teu programão aí, casa. Mostrando. É, a patroa velha daí queria curtir essa. Não tocou ainda.
7: Deixa comigo, então.
8: Pra nós aí. Meta que daí. Se for atender, te agradeço, tá bom?
7: Valeu, seu Irineu. Vai ouvir sim aqui na nossa programação. O Jair Rossi tá retribuindo o abraço, né? Mandando um abraço ali pro tio Léo. O tio Léo, né? E pra família Albuquerque. Também pro Baque da Varge, pra toda a família Ross. É o Jair Ross de Abdão Batista, né? O tio Léo passou por aqui. O Léo ou Lelo? Agora eu fiquei na dúvida, né? Ele escreveu aqui tio Léo, mas pra mim que eu li antes era o tio Lelo. Deixa eu conferir aqui, ó. Pelo menos no perfil do WhatsApp dele tava como Lelo, né? Mas enfim, ele sabe que é pra ele, né? Isso que importa. Minha gente linda e maravilhosa do rádio, eu quero contar um negócio pra vocês. Eu hoje sou um homem espiritualizado, eu sou um pai de família, eu sou paz e amor, mas nem sempre eu fui assim. Eu já fui um cara de embulicho só pra arrumar entreveiro, só pra arrumar confusão. Verdade. Eu tô aqui abrindo meu coração pra vocês e eu vou falar isso em forma de música. Porque o nosso amigo o Josias, lá do Transporte Oliveira, eles que estão lá no Ibicuí, lá na Casa do Lago, lá no Recanto Oliveira, ele disse: Emerson, manda uma do Alma de Pampa. Eu falei, então vou te mandar uma que se chama Carpeta de Osso. Essa aqui é uma milonga, gente. Uma milonga daquelas de primeira. E a história é bem a minha história mesmo. Vou contar pra vocês como foi que aconteceu.

Meio-dia 19, quem me vê sorrindo no rádio nem acredita que eu fui tão valente dessa natureza aí. É, rapaz, mas no tempo do alma de pampa, eu vou te falar uma coisa, né? Era outro Emerson. Hoje não, hoje sou de boa, paz e amor, pai de família. Boa, boa, boa essa música, modéstia à parte, né? Eu gosto dessa música aí. Ai, ai, ai, minha gente. E agora eu tô devendo uma música aqui, é pro meu amigo Ginter. Essa música aí foi o Carlos Bula que me auxiliou aqui enquanto analista musical. Um dia ele me mandou mensagem à tarde ainda, né? Ele falou: mas você sei que nesse horário você não toca música gaúcha, mas tem uma música gaúcha, você que é analista musical, busque aí pra gente pedir na rádio, que ela tem uma letra muito linda, diferente da do Alma de Pampa, que era briga, grito, tiro e bolo frito. Essa não, essa aqui é bonita, uma letra bonita, né? Que a música gaúcha ela tem, né? Tem as histórias, né? Tem tudo, né? Quem não lembra aí, à meia-noite deu uma briga lá num canto, quebraram 3-4 banco nas costas do meu irmão. Então a música gaúcha ela tem essas histórias de valentia e tal, faz parte do repertório do gaúcho. Mas ela também carrega uma essência muito bonita de o homem do campo, ele tem muito contato com a natureza, né? Eu lembro assim que a minha avó, ela chamava a gente pra ficar mostrando as cigarras cantando. A minha avó olhava, ó, lá naquela árvore ali, tem uns passarinhos fazendo ninho. Não batam com bola lá. Então o que acontece? Quem vive no campo, na natureza, e tem esse olhar mais amoroso com a criação do Criador, né? E todos nós somos criaturas de Deus, né? E essa música aqui, o Cristiano Quevedo canta, conta uma história, entre um pouquinho na vida do compositor. Se imagina você sentado na sua varanda, tomando um chimarrão aí na sua área, olhando o João de Barro construindo uma casinha. Preste atenção nessa letra aqui, ó.

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3: Grande Família Cultura, agora meio-dia e 27, aqui na nossa programação, 18 graus a temperatura. Bacana, bacana. Até o clima já tá ficando mais agradável, né? A temperatura elevando, né? Subindo um pouquinho a temperatura. Diferente aí do início da manhã aí que tava um pouquinho mais frio, né? Vai dar até uma caminhadinha hoje, né? Sair com a família, curtir aí momentos especiais com a família. É tudo de bom. Vamos lá, minha gente, atendendo mais pedidos aqui na nossa programação. Vamos lá, ouvinte Cultura, fala comigo.
4: Boa tarde, pessoal da Rádio, tudo bem? Aqui é o Marcelo de São José Serrito, de Ponta Canoa, São José Serrito. Queria tocar a música aí, que vocês tocassem a música Cantador de Campanha. E toca aí pra nós, e nós estamos ouvindo aqui em Ponta Canoa, São José Serrito, beleza? Toca essa música aí pra nós, hein? Cantador de Campanha.
3: Beleza, Marciano? Vamos ouvir, senhor. Cantador de Campanha do Luiz Marenco, né? Luiz Marenco não cantou nenhuma aqui ainda, então vamos trazer o sucesso na voz dele. Quem mais aqui também? Vamos lá, vamos lá, vamos lá. Eu digo que a rádio é uma ponte, né? Vai unindo pessoas aqui, ó.
5: Bom dia, Emerson, meu amigo velho. Uma confusão. Como é que tá? Verdade. Tudo certo aí?
3: Tudo problema. Certo.
5: Bom, meu coração pra vocês. Queria retribuir.
6: Eu vou falar isso em forma
5: o Jair
6: de.
5: Jair Rose lá de.
6: Porque.
5: Cabidão Batista? Que homenageou a nossa família, né? Eu não conheço ele. Eu ainda quero conhecer, é parente.
3: Vamos lá, vamos abrindo a porta da esperança. Oi! Vamos fazer um encontro de vocês aqui pelo rádio. Vamos marcar. Eu vou junto.
5: Deixa chegar. Quero oferecer pro Bach ali também, a família Bach. Pra minha mãe, Olivina da Silva Ross, que tá ali pedilhando com uma maionese. Beleza? Pode tocar de cancha reta.
3: Muito bem, vai de cancha reta sim. E falando nele, o Jair me confirma que é o tio Lelo mesmo, né? Valeu então, Jair. Abraço lá pro tio Lelo. Quem mais aí, ó? Fala comigo.
7: Boa, meu amigo Emerson. Queria pedir uma música aí, pô. Curti aí. Do. O tempo amanheceu chovendo hoje. E mandar pro João Carlos, pro Gabriel, pra Maria Helena e pro Ronaldo Pancada, para Rita Cássio e pra quem gostar da música aí, da cultura. Estamos curtindo teu programa, tá? Beleza. E agora estamos curtindo uma música e parece que o locutor vai cantar uma e música.
3: Já cantou.
7: E estamos tomando um aguardente, tá?
3: Isso aí é bom. Um aguardente, tá certo, né? E mandou a foto aqui mesmo, né? De patrão, velho. Aqui é mistura de gerações, né? Caninha 51 é caipira raiz. Mas no Cop Stanley. Aí já ficou meio no telão, né? Sabe, a caipira raiz é aquela no vidro de conserva. Ah, rapaz, aí é raizão, né? Valeu, amigos, abraço aí. Abraço também pro Jackson Calai. Jackson, vou te dar carona aí na próxima música, tá, meu amigo? Tamo meio apertado com o nosso repertório aí. E a música Não Te Quero Mais já passou hoje. Tanto que ele brincou, né? Ô, Emerson do céu, tô mais atrasado que coisa de porco. Não sei se já tocou, mas manda pra nós aí. Tá registrado então a audiência aí do amigo também. Legal, legal, legal, gente. Deixa eu ver aqui onde mais que eu tinha aqui um abraço. São esses mesmo? É, são esses aqui, né? Aí tem que conferir outras mensagens que chegaram posteriormente, né? Então dá pra gente dar uma acelerada aqui nas músicas. Agora, meio-dia e 31, vamos lá com o Luiz Marenco cantando pra gente.

0: Grande Família Cultura, 20 agora faltando aqui para uma hora da tarde. Deixa eu mandar um abraço aí para todos os nossos amigos curtindo aí a programação com a gente. O pessoal me pediu aqui Porca Véia, lembrança. Porca Véia já cantou hoje, tá, pessoal? Essa música aí. Mas registramos aí sim a audiência dos amigos aí. Obrigado pela sintonia. Tá certo? Vamos adiante agora, 12:39. Ouvinte Cultura, fala comigo.
1: Bom dia, seu Hermes. Tá com uma música Véia Gaúcha pra nós aí. Pra todos os amigos que estão escutando da rádio, nossos amigos Pinhal da Serra, seu Natalino lá, a família dele. E os amigos de todo o rodar de Campos Novos aí que estão na escuta aí. E toca a música aquela assim, ó.

0: vaiou o seu assovio, senhorzinho, eu não consegui identificar qual é a música. Mas oi, qual é a música, Ellen? Sério mesmo, não consegui identificar, deu uma falhada no assovio do senhor aí. E fiquei em dúvida, mas eu acredito que eu já toquei ela. Mas valeu, senhor Osni. Vamos dar uma carona pro senhor Osni, então, aqui com o velho casarão, que é boa também, né? Mais ou menos no ritmo do assovio dele ali, ó. Emerson, tudo bem, amigão? Estamos aqui em Erval do Oeste, escutando o amigo. Manda aí o velho casarão. É o Edenilson em família curtindo a programação. Aquele abraço. Valeu, Edenilson. Vamos ouvir sim o velho casarão aqui na programação.
1: Alô, meu povo, alô, meu povão. Quem tá falando é o Júnior Negão.
2: E aqui é a Somália.
1: E nós somos a dupla apaixonada.
2: Estamos aqui ouvindo o programa do nosso amigo Emerson fazendo um almoço. E desde já, Emerson, quero pedir permissão para você para convidar todos os nossos amigos para a nossa segunda Domingueira dos Namorados, que acontece domingo que vem, o dia 14, aqui no Salão do Jardim Bela Vista. Um abraço a todos vocês.
0: Muito bem, abraço aí para a dupla apaixonada. Terça-feira a gente manda o boleto aí para vocês. Abraço aí, sucesso!
3: Boa tarde, meu querido locutor Emerson, tudo bem?
0: Tudo bem.
3: E eu queria agradecer ao pessoal que veio aqui na janta do Pacheco ontem, que foi muito legal, tinha bastante gente, foi muito maravilhoso. Agradecer a todos, o pessoal que veio da cidade, do interior, das comunidades vizinhas, vieram todos para a janta aqui. Foi muito bom, muito gostoso, muito alegre, divertido. E mandar uma música pro pessoal de Videira e de Freiburgo, que está aqui no sítio com nós. É a tia Terezinha aqui do sítio.
0: Muito bem, beijo. Tia Fátima, aquele abraço, obrigado aí pela sintonia. É, antes aqui, eu rodei o áudio aqui, mas faltou o nome do ouvinte, né? Agora ele me confirma aqui, ó.
4: É o Nilson aqui de Esmeralda, me esqueci de dar o nome. É o Nilson.
0: Nilson, valeu, Nilson de Esmeralda.

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1: Grande família Cultura, vamos concluindo mais uma edição aqui do Galpão da Estância e consequentemente também esse nosso encontro dominical de hoje. Agradeço a cada um de vocês pelo carinho, pela companhia. Continue ligado na Cultura, pois onde tem um rádio ligado não existe solidão. Vou deixando as últimas aqui para fechar a nossa programação, apenas atendendo alguns pedidos aí que eu fiquei devendo, só complementando, cimentando a última parte do programa com música boa. Ótimo descanso ainda para você que tá descansando, você que hoje resolveu trabalhar assim como eu também, bom trabalho, continue aí focado no seu objetivo. O trabalho é um trampolim, né, pra gente realizar os nossos

sonhos, aquela viagem, trocar de carro, comprar uma casa. Então o trabalho é magnífico, é muito bom. E é difícil pessoa que às vezes fica falando mal do trabalho, ah, de novo tem que trabalhar com aquilo, ah, eu odeio o que eu faço. É porque você está focando no errado. Olha a oportunidade que o trabalho te dá. E a partir desse momento que você começa a dar mais dedicação, dar o seu melhor no que você faz, mesmo que as pessoas venham até criticar, reclamar do que você faz, só você sabe do que você é capaz e só você sabe como você gosta do que você faz, né? É igual uma pessoa que carpina, imagina uma pessoa carpindo, ele gosta de carpir, gosta. E o locutor, ele fala, ele gosta de levar mensagem pra você, porque sabe da importância que é a companhia do rádio pras pessoas. Nós temos relato aí de ouvinte que foi curado da depressão ouvindo uma mensagem motivacional através do rádio. Se sente melhor por ter um rádio ligado na sua casa. E para nós é um privilégio poder fazer parte da sua rotina. Bom descanso, amanhã a partir da uma tem mais Show da Alegria. A gente vai se falar amanhã então. Porém, amanhã eu volto a falar com você de manhã. Amanhã tem Pit Stop Cultura. Eu venho pro estúdio aí na parte da manhã fazer dobradinha com o Douglas Tony. Então essa é a programação Cultura. A qualquer momento eu tô na área e não tenho preguiça de fazer o que eu sou bem pago para executar. 8 faltando para umas últimas de hoje, tem o Wilson Paim, essa linda música aqui, Me Leva Meu Filho, uma música emocionante demais. E ainda o grupo Manotaços para fechar aqui a programação de hoje. Valeu, turma, tchau, tchau.

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1: 1:01. 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
2: E aí, rapaziada, chegamos nesta tarde de domingo com mais um domingo animado aqui na Cultura, hein? Eu sou o Edinho, prazer te fazer companhia. A partir de agora, então, só música boa, hein? Aumenta seu volume e uma ótima tarde de domingo pra você.

0: Hora certa. 1:16. 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
1: Finalzão de semana aqui na Cultura, você curtindo a programação aqui, por aqui o Edinho, vamos seguindo o nosso domingo animado, tá chegando mais som na programação.

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1: 1:29.
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Ótimo domingo pra você, tá aproveitando aí com a família, coisa boa demais, é? E a gente segue levando mais sucessos na programação desta tarde.

dízimo é partilha, não é esmola. Partilhar não é dar o que sobra. Partilhar é dar o que o outro precisa. Repartir confiante de que nada do que oferecemos nos fará falta. É por isso que quanto mais partilhamos, mais teremos. Em grande parte, a abundância na vida resulta do dízimo repartido.

Aqui nesta tarde de domingo, nosso domingo animado, né? Na comunicação do Edinho, prazeraço de fazer companhia nesse domingão, tá certo? Obrigado pra você que nos acompanha aqui no centro, nos bairros, no interior, né? Valeu a companhia, a gente segue com mais sucessos da programação Cultura.

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1: 1:58.

aí, rapaziada, vamos nessa, vamos seguindo a programação desta tarde aqui na Cultura, domingo animado, né, pra gente animar essa tarde bacana, tá bom? Obrigado pela sua companhia. Tá chegando mais som, aumenta o volume, vem comigo.

Domingão bacana, ótima tarde pra você. A gente segue a programação aqui na Cultura 93.9. Aumenta o volume aí, bora curtir sucesso.

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2: 2h26.
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Valeu, rapaziada. Fechou meu horário aqui, tá? Desejo a você um excelente restinho de final de semana, tá? Aproveita bastante aí com a família, tá bom? Obrigado, deixo as minhas últimas. Valeu, até mais.

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1: 3 horas. 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
1: 13:16.
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1: 3:30.
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1: 3:57.
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1: 4:41.
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1: 4:57.

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1: 5:14.
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1: 5h47.
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1: 6 horas.
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4: Bom domingo, estimados ouvintes. Vamos juntos hoje rezarmos a oração da Ave Maria, homenageando Nossa Senhora e agradecendo as bênçãos que ela nos alcança de Deus. O mês de junho é o mês das devoções e festas populares. Santo Antônio, São João Batista, São Pedro. E para as paróquias escalabrinianas é também um mês bem importante. Nele se celebrou, no dia 1º, o dia de São João Batista Scalabrini. E também entre os dias 14 e 21 se celebrará a 41ª Semana do Migrante, recordando e refletindo sobre a realidade da falta de moradia e de condições dignas de vida para muitos migrantes. A própria Virgem Maria e São José, seu esposo, também experimentaram o drama do exílio quando tiveram que fugir, migrando para o Egito, a fim de esconder o menino Jesus de Herodes, que o procurava para matá-lo. Passaram-se muitos anos e continuam as mesmas realidades. Oxalá cessem um dia as guerras e reine a paz. Neste ano vocacional escalabriniano, rezemos para que mais pessoas se disponibilizem a viverem a vocação de servir a Deus nos migrantes, sendo sacerdotes, religiosos, religiosas e leigos e leigas comprometidos. Oração pelas vocações escalabrinianas. Deus Pai de misericórdia e Senhor da Messe, que chamastes São João Batista Scalabrini para ser o Pai e Apóstolo dos migrantes, olhai com amor a vossa Igreja e enviai operários para o vosso reino. Despertai no coração de muitos jovens o desejo de seguir a Cristo e dedicar suas vidas à missão scalabriniana. Concedei-lhes a graça de responder com generosidade e coragem ao chamado para servir os irmãos e irmãs migrantes, refugiados e itinerantes. Senhor, fortalecei as famílias para que sejam verdadeiros berços de vocações. Abençoai os nossos missionários e missionárias e todos os leigos e leigas que atuam na pastoral, para que sejam sinais vivos de esperança, acolhida e comunhão. Por intercessão de Nossa Senhora, Mãe dos Migrantes, e de São João Batista Scalabrini, abençoai o nosso carisma e dai-nos perseverança. Amém. Ave Maria, cheia de graça, o Senhor é convosco, bendita sois vós entre as mulheres, e bendito é o fruto do vosso ventre, Jesus. Santa Maria, Mãe de Deus, rogai por nós, pecadores, agora e na hora de nossa morte. Amém. Desça sobre todos vós a bênção de Deus, Pai, Filho e Espírito Santo. Amém. Até mais. Tchau.
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São Paulo, na carta aos Efésios, ele diz que a nossa vida é um combate espiritual e que a gente precisaria se armar com a armadura de Deus para a gente resistir os dias maus. Nem sempre vão ser dias bons, virão dias maus. E quando esses dias ruins vêm, e quando vêm esses dias maus, parece que a gente não vai vencer. A verdade é que você precisa de fé para continuar, pois nada é em vão.

Ele vai tirar uma graça maior. Ele vai segurar sua mão. E pode ter certeza que tudo um dia vai passar. Por isso, você não pode temer os dias maus.

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1: Ouvintes da Rádio Cultura, muito boa noite. Hoje é domingo, o nosso terço vai contemplar e meditar a ressurreição de nosso Senhor. E nesta tarde e noite de domingo, está conosco para rezar a nossa amiga leiga escalabriniana, Rosângela de Vila. Boa noite, Rosângela.
2: Boa noite, Rose. Boa noite a todos vocês, ouvintes, que nos acompanham nesse momento. E rezemos, então.
1: Em nome do Pai, do Filho e do Espírito Santo. Amém.
2: Creio em Deus Pai, Todo-Poderoso, Criador do céu e da terra, e em Jesus Cristo, seu único Filho, nosso Senhor, que foi concebido pelo poder do Espírito Santo, nasceu da Virgem Maria, padeceu sob Pôncio Pilatos, foi crucificado, morto e sepultado, desceu à mansão dos mortos, ressuscitou ao terceiro dia, subiu aos céus, está sentado à direita de Deus Pai Todo-Poderoso, donde há de vir a julgar os vivos e os mortos. Creio no Espírito Santo, na Santa Igreja Católica, na comunhão dos santos, na ressurreição da carne, na remissão dos pecados, na vida eterna. Amém.
1: Oferecimento.
2: Divino Jesus, nós vos oferecemos este terço que vamos rezar, meditando os mistérios da vossa redenção. Concedei-nos, por intercessão da Virgem Maria, Mãe de Deus e Nossa Mãe, as virtudes que nos são necessárias para bem rezá-lo e a graça de ganharmos as indulgências desta santa devoção.
1: Oferecemos este santo terço pelas famílias, pelas vocações, oferecemos pelos enfermos e por todas as intenções da Virgem Maria, principalmente pela paz no mundo e pela conversão dos pecadores. No primeiro mistério, contemplamos a ressurreição de nosso Senhor Jesus Cristo, o ressuscitado, depois de morto no Calvário, com o coração transpassado por uma lança, foi retirado da cruz e sepultado. Mas, na madrugada de domingo, um terremoto sacudiu a rocha, abriu-se o túmulo e ele saiu vivo e glorificado do sepulcro. Jesus é vencedor e ele vence na sua vida. Vence o ódio, vence o pecado, vence a doença, vence o sofrimento e vence a morte. Ele está vivo, aleluia.
2: Pai nosso que estais no céu, santificado seja o vosso nome, venha a nós o vosso reino, seja feita a vossa vontade, assim na terra como no céu.
1: O pão nosso de cada dia nos dai hoje, perdoai-nos as nossas ofensas, assim como nós perdoamos a quem nos tem ofendido, e não nos deixeis cair em tentação, mas livrai-nos do mal.
2: Ave Maria, cheia de graça, o Senhor é convosco, bendita sois vós entre as mulheres, e bendito é o fruto do vosso ventre, Jesus.
1: Santa Maria, Mãe de Deus, rogai por nós, pecadores, agora e na hora de nossa morte. Amém.
2: Ave Maria, cheia de graça, o Senhor é convosco. Bendita sois vós entre as mulheres, e bendito é o fruto do vosso ventre, Jesus.
1: Santa Maria, Mãe de Deus, rogai por nós, pecadores, agora e na hora de nossa morte. Amém.
2: Ave Maria, cheia de graça, o Senhor é convosco. Bendita sois vós entre as mulheres, e bendito é o fruto do vosso ventre, Jesus.
1: Santa Maria, Mãe de Deus, rogai por nós, pecadores, agora e na hora de nossa morte. Amém.
2: Ave Maria, cheia de graça, o Senhor é convosco. Bendita sois vós entre as mulheres, e bendito é o fruto do vosso ventre, Jesus.
1: Santa Maria, Mãe de Deus, rogai por nós, pecadores, agora e na hora de nossa morte. Amém.
2: Ave Maria, cheia de graça, o Senhor é convosco. Bendita sois vós entre as mulheres, e bendito é o fruto do vosso ventre, Jesus.
1: Santa Maria, Mãe de Deus, rogai por nós, pecadores, agora e na hora de nossa morte. Amém.
2: Ave Maria, cheia de graça, o Senhor é convosco. Bendita sois vós entre as mulheres, e bendito é o fruto do vosso ventre, Jesus.
1: Santa Maria, Mãe de Deus, rogai por nós, pecadores, agora e na hora de nossa morte. Amém.
2: Ave Maria, cheia de graça, o Senhor é convosco. Bendita sois vós entre as mulheres, e bendito é o fruto do vosso ventre, Jesus.
1: Santa Maria, Mãe de Deus, rogai por nós, pecadores, agora e na hora de nossa morte. Amém.
2: Ave Maria, cheia de graça, o Senhor é convosco. Bendita sois vós entre as mulheres e bendito é o fruto do vosso ventre, Jesus.
1: Santa Maria, Mãe de Deus, rogai por nós, pecadores, agora e na hora de nossa morte. Amém.
2: Ave Maria, cheia de graça, o Senhor é convosco. Bendita sois vós entre as mulheres e bendito é o fruto do vosso ventre, Jesus.
1: Santa Maria, Mãe de Deus, rogai por nós, pecadores, agora e na hora de nossa morte. Amém.
2: Ave Maria, cheia de graça, o Senhor é convosco. Bendita sois vós entre as mulheres e bendito é o fruto do vosso ventre, Jesus.
1: Santa Maria, Mãe de Deus, rogai por nós, pecadores, agora e na hora de nossa morte. Amém.
2: Glória ao Pai, ao Filho e ao Espírito Santo.
1: Como era no princípio, agora e sempre. Amém.
2: Ó meu bom Jesus, perdoai-nos, livrai-nos do fogo do inferno, levai as almas todas para o céu e socorrei principalmente as que mais precisarem da vossa misericórdia. Amém. Nossa Senhora Rainha da Paz,
1: rogai por nós. Ó Virgem dolorosíssima, as vossas lágrimas destruíram o império infernal. No segundo mistério glorioso, contemplamos Jesus que sobe ao céu. Depois os levou para Betânia, na casa de Marta e Maria, na cidade de Marta e Maria e Lázaro, e levantando as mãos, abençoou a todos. Enquanto Jesus abençoava, separou-se deles e foi arrebatado ao céu. Uma nuvem o ocultou. Enquanto o acompanhavam com os olhares, vendo-o afastar-se para o céu, lhes apareceram dois anjos que disseram: homens da Galileia, por que ficais a olhar para o céu? Este Jesus voltará.
2: Pai nosso que estais no céu, santificado seja o vosso nome, venha a nós o vosso reino, seja feita a vossa vontade, assim na terra como no céu.
1: O pão nosso de cada dia nos dai hoje, perdoai-nos as nossas ofensas, assim como nós perdoamos a quem nos tem ofendido, e não nos deixeis cair em tentação, mas livrai-nos do mal. Amém.
2: Ave Maria, cheia de graça, o Senhor é convosco, bendita sois vós entre as mulheres, e bendito é o fruto do vosso ventre, Jesus.
1: Santa Maria, Mãe de Deus, rogai por nós, pecadores, agora e na hora de nossa morte. Amém.
2: Ave Maria, cheia de graça, o Senhor é convosco. Bendita sois vós entre as mulheres e bendito é o fruto do vosso ventre, Jesus.
1: Santa Maria, Mãe de Deus, rogai por nós, pecadores, agora e na hora de nossa morte. Amém.
2: Ave Maria, cheia de graça, o Senhor é convosco. Bendita sois vós entre as mulheres e bendito é o fruto do vosso ventre, Jesus.
1: Santa Maria, Mãe de Deus, rogai por nós, pecadores, agora e na hora de nossa morte. Amém.
2: Ave Maria, cheia de graça, o Senhor é convosco. Bendita sois vós entre as mulheres e bendito é o fruto do vosso ventre, Jesus.
1: Santa Maria, Mãe de Deus, rogai por nós, pecadores, agora e na hora de nossa morte. Amém.
2: Ave Maria, cheia de graça, o Senhor é convosco. Bendita sois vós entre as mulheres e bendito é o fruto do vosso ventre, Jesus.
1: Santa Maria, Mãe de Deus, rogai por nós, pecadores, agora e na hora de nossa morte. Amém.
2: Ave Maria, cheia de graça, o Senhor é convosco. Bendita sois vós entre as mulheres e bendito é o fruto do vosso ventre, Jesus.
1: Santa Maria, Mãe de Deus, rogai por nós, pecadores, agora e na hora de nossa morte. Amém.
2: Ave Maria, cheia de graça, o Senhor é convosco. Bendita sois vós entre as mulheres e bendito é o fruto do vosso ventre, Jesus.
1: Santa Maria, Mãe de Deus, rogai por nós, pecadores, agora e na hora de nossa morte. Amém.
2: Ave Maria, cheia de graça, o Senhor é convosco. Bendita sois vós entre as mulheres e bendito é o fruto do vosso ventre, Jesus.
1: Santa Maria, Mãe de Deus, rogai por nós, pecadores, agora e na hora de nossa morte. Amém.
2: Ave Maria, cheia de graça, o Senhor é convosco. Bendita sois vós entre as mulheres e bendito é o fruto do vosso ventre, Jesus.
1: Santa Maria, Mãe de Deus, rogai por nós, pecadores, agora e na hora de nossa morte. Amém.
2: Ave Maria, cheia de graça, o Senhor é convosco. Bendita sois vós entre as mulheres e bendito é o fruto do vosso ventre, Jesus.
1: Santa Maria, Mãe de Deus, rogai por nós, pecadores, agora e na hora de nossa morte. Amém.
2: Glória ao Pai, ao Filho e ao Espírito Santo.
1: Como era no princípio, agora e sempre. Amém.
2: Ó meu bom Jesus, perdoai-nos, livrai-nos do fogo do inferno, levai as almas todas para o céu e socorrei principalmente as que mais precisarem da vossa misericórdia. Amém.
1: Ó Virgem dolorosíssima, as vossas lágrimas destrói o império infernal. No terceiro mistério, contemplamos a vinda do Espírito Santo. E chegou o dia de Pentecostes, estavam todos reunidos no mesmo lugar, e logo veio um ruído, soprou um vento impetuoso e encheu a casa aonde eles estavam, e ficaram todos cheios do Espírito Santo. Rezemos para que se reavive em nós o dom do Espírito Santo recebido, sobretudo no batismo e no nosso crisma.
2: Pai nosso que estais no céu, santificado seja o vosso nome, venha a nós o vosso reino, seja feita a vossa vontade, assim na terra como no céu.
1: O pão nosso de cada dia nos dai hoje, perdoai-nos as nossas ofensas, assim como nós perdoamos a quem nos tem ofendido, e não nos deixeis cair em tentação, mas livrai-nos do mal.
2: Ave Maria, cheia de graça, o Senhor é convosco. Bendita sois vós entre as mulheres e bendito é o fruto do vosso ventre, Jesus.
1: Santa Maria, Mãe de Deus, rogai por nós, pecadores, agora e na hora de nossa morte. Amém.
2: Ave Maria, cheia de graça, o Senhor é convosco. Bendita sois vós entre as mulheres e bendito é o fruto do vosso ventre, Jesus.
1: Santa Maria, Mãe de Deus, rogai por nós, pecadores, agora e na hora de nossa morte. Amém.
2: Ave Maria, cheia de graça, o Senhor é convosco. Bendita sois vós entre as mulheres e bendito é o fruto do vosso ventre, Jesus.
1: Santa Maria, Mãe de Deus, rogai por nós pecadores, agora e na hora de nossa morte. Amém.
2: Ave Maria, cheia de graça, o Senhor é convosco, bendita sois vós entre as mulheres e bendito é o fruto do vosso ventre, Jesus.
1: Santa Maria, Mãe de Deus, rogai por nós pecadores, agora e na hora de nossa morte. Amém.
2: Ave Maria, cheia de graça, o Senhor é convosco, bendita sois vós entre as mulheres e bendito é o fruto do vosso ventre, Jesus.
1: Santa Maria, Mãe de Deus, rogai por nós, pecadores, agora e na hora de nossa morte. Amém.
2: Ave Maria, cheia de graça, o Senhor é convosco. Bendita sois vós entre as mulheres e bendito é o fruto do vosso ventre, Jesus.
1: Santa Maria, Mãe de Deus, rogai por nós, pecadores, agora e na hora de nossa morte. Amém.
2: Ave Maria, cheia de graça, o Senhor é convosco. Bendita sois vós entre as mulheres e bendito é o fruto do vosso ventre, Jesus.
1: Santa Maria, Mãe de Deus, rogai por nós, pecadores, agora e na hora de nossa morte. Amém.
2: Ave Maria, cheia de graça, o Senhor é convosco. Bendita sois vós entre as mulheres e bendito é o fruto do vosso ventre, Jesus.
1: Santa Maria, Mãe de Deus, rogai por nós, pecadores, agora e na hora de nossa morte. Amém.
2: Ave Maria, cheia de graça, o Senhor é convosco. Bendita sois vós entre as mulheres e bendito é o fruto do vosso ventre, Jesus.
1: Santa Maria, Mãe de Deus, rogai por nós, pecadores, agora e na hora de nossa morte. Amém.
2: Glória ao Pai, ao Filho e ao Espírito Santo.
1: Como era no princípio, agora e sempre. Amém.
2: Ó meu bom Jesus, perdoai-nos, livrai-nos do fogo do inferno, levai as almas todas para o céu e socorrei principalmente as que mais precisarem da vossa misericórdia. Amém.
1: Amém. Ó Virgem dolorosíssima, as vossas lágrimas destrói o império infernal. No quarto mistério, contemplamos a Assunção de Nossa Senhora. Maria, a Imaculada, cheia de graça, Mãe de Deus, não poderia ser entregue à corrupção da morte. Ela foi levada ao céu em corpo e alma. É um dogma de fé da Igreja. Viver Maria. Não basta imitar, é preciso ser Maria. Reviver Maria, reviver as suas atitudes e virtudes. Fé, amor, serviço, humildade, coragem e disponibilidade. Rezemos para que possamos reviver Maria nos dias de hoje e ser uma nova Maria.
2: Pai nosso que estais no céu, santificado seja o vosso nome. Venha a nós o vosso reino, seja feita a vossa vontade, assim na terra como no céu.
1: O pão nosso de cada dia nos dai hoje, perdoai-nos as nossas ofensas, assim como nós perdoamos a quem nos tem ofendido, e não nos deixeis cair em tentação, mas livrai-nos do mal. Amém.
2: Ave Maria, cheia de graça, o Senhor é convosco, bendita sois vós entre as mulheres, e bendito é o fruto do vosso ventre, Jesus.
1: Santa Maria, Mãe de Deus, rogai por nós, pecadores, agora e na hora de nossa morte. Amém.
2: Ave Maria, cheia de graça, o Senhor é convosco, bendita sois vós entre as mulheres, e bendito é o fruto do vosso ventre, Jesus.
1: Santa Maria, Mãe de Deus, rogai por nós, pecadores, agora e na hora de nossa morte. Amém.
2: Ave Maria, cheia de graça, o Senhor é convosco, bendita sois vós entre as mulheres e bendito é o fruto do vosso ventre, Jesus.
1: Santa Maria, Mãe de Deus, rogai por nós, pecadores, agora e na hora de nossa morte. Amém.
2: Ave Maria, cheia de graça, o Senhor é convosco, bendita sois vós entre as mulheres e bendito é o fruto do vosso ventre, Jesus.
1: Santa Maria, Mãe de Deus, rogai por nós, pecadores, agora e na hora de nossa morte. Amém.
2: Ave Maria, cheia de graça, o Senhor é convosco, bendita sois vós entre as mulheres e bendito é o fruto do vosso ventre, Jesus.
1: Santa Maria, Mãe de Deus, rogai por nós, pecadores, pecadores, agora e na hora de nossa morte. Amém.
2: Ave Maria, cheia de graça, o Senhor é convosco, bendita sois vós entre as mulheres e bendito é o fruto do vosso ventre, Jesus.
1: Santa Maria, Mãe de Deus, rogai por nós, pecadores, agora e na hora de nossa morte. Amém.
2: Ave Maria, cheia de graça, o Senhor é convosco, bendita sois vós entre as mulheres e bendito é o fruto do vosso ventre, Jesus.
1: Santa Maria, Mãe de Deus, rogai por nós, pecadores, agora e na hora de nossa morte. Amém.
2: Ave Maria, cheia de graça, o Senhor é convosco, bendita sois vós entre as mulheres e bendito é o fruto do vosso ventre, Jesus.
1: Santa Maria, Mãe de Deus, rogai por nós, pecadores, agora e na hora de nossa morte. Amém.
2: Ave Maria, cheia de graça, o Senhor é convosco, bendita sois vós entre as mulheres e bendito é o fruto do vosso ventre, Jesus.
1: Santa Maria, Mãe de Deus, rogai por nós, pecadores, agora e na hora de nossa morte. Amém.
2: Glória ao Pai, ao Filho e ao Espírito Santo.
1: Como era no princípio, agora e sempre. Amém.
2: Ó meu bom Jesus, perdoai-nos, livrai-nos do fogo do inferno, levai as almas todas para o céu e socorrei principalmente as que mais precisarem da vossa misericórdia. Amém.
1: Amém. Ó Virgem dolorosíssima, as vossas lágrimas destroem o império infernal. No quinto mistério, contemplamos Nossa Senhora que é coroada rainha do céu e da terra. É festa no céu, é festa grande, Maria coroada rainha, ela merece, os anjos cantam, os bem-aventurados no céu exultam e nós, os degredados filhos de Eva, vivemos na esperança e acreditamos muito, pois ela é a nossa mãe. Cresce a nossa confiança na materna intercessão de Maria. Temos uma mãe no céu que é a rainha. Ela tem grande poder de intercessão por nós, por nossas famílias, por nossos relacionamentos, por nossos filhos, por todos nós. Por isso rezemos, salve rainha, mãe da misericórdia, vida, doçura e esperança, nossa salve. Rezamos para que jamais nos deixemos levar pelo desânimo diante das dificuldades da vida, pois temos uma mãe rainha junto de Deus.
2: Pai nosso que estais no céu, santificado seja o vosso nome, venha a nós o vosso reino, seja feita a vossa vontade, assim na terra como no céu.
1: O pão nosso de cada dia nos dai hoje, perdoai-nos as nossas ofensas, assim como nós perdoamos a quem nos tem ofendido, e não nos deixeis cair em tentação, mas livrai-nos do mal.
2: Ave Maria, cheia de graça, o Senhor é convosco, bendita sois vós entre as mulheres, e bendito é o fruto do vosso ventre, Jesus.
1: Santa Maria, Mãe de Deus, rogai por nós, pecadores, agora e na hora de nossa morte. Amém.
2: Ave Maria, cheia de graça, o Senhor é convosco, bendita sois vós entre as mulheres, e bendito é o fruto do vosso ventre, Jesus.
1: Santa Maria, Mãe de Deus, rogai por nós, pecadores, agora e na hora de nossa morte. Amém.
2: Ave Maria, cheia de graça, o Senhor é convosco, bendita sois vós entre as mulheres e bendito é o fruto do vosso ventre, Jesus.
1: Santa Maria, Mãe de Deus, rogai por nós, pecadores, agora e na hora de nossa morte. Amém.
2: Ave Maria, cheia de graça, o Senhor é convosco, bendita sois vós entre as mulheres e bendito é o fruto do vosso ventre, Jesus.
1: Santa Maria, Mãe de Deus, rogai por nós, pecadores, agora e na hora de nossa morte. Amém.
2: Ave Maria, cheia de graça, o Senhor é convosco, bendita sois vós entre as mulheres e bendito é o fruto do vosso ventre, Jesus.
1: Santa Maria, Mãe de Deus, rogai por nós, pecadores, agora e na hora de nossa morte. Amém.
2: Ave Maria, cheia de graça, o Senhor é convosco, bendita sois vós entre as mulheres e bendito é o fruto do vosso ventre, Jesus.
1: Santa Maria, Mãe de Deus, rogai por nós, pecadores, agora e na hora de nossa morte. Amém.
2: Ave Maria, cheia de graça, o Senhor é convosco, bendita sois vós entre as mulheres e bendito é o fruto do vosso ventre, Jesus.
1: Santa Maria, Mãe de Deus, rogai por nós, pecadores, agora e na hora de nossa morte. Amém.
2: Ave Maria, cheia de graça, o Senhor é convosco, bendita sois vós entre as mulheres e bendito é o fruto do vosso ventre, Jesus.
1: Santa Maria, Mãe de Deus, rogai por nós, pecadores, agora e na hora de nossa morte. Amém.
2: Ave Maria, cheia de graça, o Senhor é convosco, bendita sois vós entre as mulheres e bendito é o fruto do vosso ventre, Jesus.
1: Santa Maria, Maria, Mãe de Deus, rogai por nós, pecadores, agora e na hora de nossa morte. Amém.
2: Ave Maria, cheia de graça, o Senhor é convosco, bendita sois vós entre as mulheres e bendito é o fruto do vosso ventre, Jesus.
1: Santa Maria, Mãe de Deus, rogai por nós, pecadores, agora e na hora de nossa morte. Amém.
2: Glória ao Pai, ao Filho e ao Espírito Santo.
1: Como era no princípio, agora e sempre. Amém.
2: Ó meu bom Jesus, perdoai-nos, livrai-nos do fogo do inferno, levai as almas todas para o céu e socorrei principalmente as que mais precisarem da vossa misericórdia. Amém.
1: Ó Virgem dolorosíssima, as vossas lágrimas destrói o império infernal.
2: Infinitas graças vos damos, soberana rainha, pelos benefícios que todos os dias recebemos de vossas mãos liberais. Dignai-vos agora e para sempre tomar-nos debaixo do vosso poderoso amparo, e para mais vos agradecer, vos saudamos com uma salve rainha. Salve rainha, mãe de misericórdia, vida, doçura e esperança nossa, salve. A vós bradamos, degredados filhos de Eva, a vós suspirando, gemendo e chorando neste vale de lágrimas, e a pousa advogada nossa, esses vossos olhos misericordiosos a nós volveis, e depois desse desterro, mostrai-nos Jesus, bendito fruto do vosso ventre, ó clemente, ó piedosa, ó doce sempre Virgem Maria.
1: Rogai por nós, Santa Mãe de Deus,
2: para que sejamos dignos das promessas de Cristo.
1: Rogai pelas nossas famílias, Santa Mãe de Deus,
2: para que elas sejam dignas das promessas de Cristo.
1: Rogai pelos nossos filhos, Santa Mãe de Deus,
2: para que eles sejam dignos das promessas de Cristo.
1: Rosângela, muito obrigada por estar aqui com seu carisma de leiga escalabriniana, de devota de São João Batista Scalabrine. E um ótimo domingo para você.
2: Obrigada e igualmente para todos nós.

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1: 7:03.
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3: Olá, boa noite. Está no ar mais uma edição por aqui. Tua noite é nossa, aqui o Badinho. Vamos juntos tocando muita música bacana por aqui a partir de agora, né? Estamos começando então mais uma jornada especial neste domingo. Programação essa repleta de boa música e muitas vibrações positivas. Ótima sintonia. Já trago as primeiras desta edição. Boa noite.
4: Essa é pesada, hein?

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2: Nossa programação segue adiante, trazendo uma seleção cuidadosamente escolhida de músicas para tornar a sua noite ainda mais memorável. Vamos curtir juntos então.

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1: 7:30.
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3: Cultura FM 93.9, ótima sintonia para você. Reta final já da programação aqui do nosso A Noite é Nossa de hoje, hein? Tá chegando mais sucessos por aqui.

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0: 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Cultura.
1: 7:42.
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3: Programação da Noite da Cultura 93.9. Uma ótima, uma excelente noite a você.

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2: 7:55.
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3: Abraçando a cada ouvinte que está sintonizado com a gente. Obrigado pelo carinho, pela sua sintonia. Está chegando mais sucessos por aqui.

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1: 8:12.
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3: Seguimos a programação da cultura, músicas incríveis programadas pra você curtir aí do outro lado do rádio.

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1: 8:24.
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3: Continuamos com a nossa programação, trazendo mais uma seleção especial de músicas nesta noite de domingão. Obrigado pelo carinho.

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2: 8:39.
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4: Cultura FM 93.9, ótima sintonia para você. Reta final já da programação aqui do nosso A Noite é Nossa de hoje, hein? Tá chegando mais sucessos por aqui.

0: 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Hora certa, Cultura.
1: 8:52.